Esse foi João Bosco, dele e Capinã, Papel Machê. Antes teve Emílio Santiago com Saigon, de Cláudio Cartier, Paulo César Feital e Carlão. E a gente segue agora com Leila Pinheiro, com um pupurri de músicas de Baden Powell e Vinícius de Moraes.

Essa foi Cartomante, na voz da Elis Regina, música de Ivan Lins e Vitor Martins. Antes teve Leila Pinheiro com Pra Que Chorar, Tem Dó e Samba da Bênção, músicas de Baden Powell e Vinícius de Moraes. E na sequência tem Illy cantando Alô, Alô, Marciano.

Ouvimos Lineker e os Caramellows, composição da Lineker, Zero. Antes teve Illy com Alô, Alô, Marciano, de Rita Lee e Roberto de Carvalho. Na sequência tem Mariana Aidar, Deixa o Verão.

Essa foi a Cell, parceria dela com Halek Hayat, Malemolência. Antes teve Mariana Idar com Deixa o Verão, música do Rodrigo Amarante. Na sequência tem Mari Jaska com Amor Maré.

Essa foi História de Fogo na voz da Márcia Castro, música de Otto e Alessandra Negrini. Antes, Marijasca, Amor Maré, de Jonathan Silva. Seguimos com o som da Tchê.

Música do Marcelo Camelo, aqui com ele e Malu Magalhães. Essa foi Janta. Antes teve Thier com Você Não Vale Nada, música do Dorival Dantas. E na sequência, Sandra Sá.

Chico Buarque e Thaís Gullin, Se Eu Soubesse, música do Chico. Antes teve Sandra Sá com Eu e Você, música de Smokey Robinson, M. Tarplin e conversão de Carlos Renaud e Sandra Sá. E é isso aí, eu sou a Laura Mayumi na apresentação e nas seleção trabalhos técnicos do Marcelo Nascimento e agradeço sua companhia. Um

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2: Vinte e duas horas.
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4: Olá, seja bem-vinda, seja bem-vindo ao Diversas, as mulheres na música brasileira, toda da cena musical contemporânea do Brasil. Uma seleção musical com um espírito bem rock and roll. Você vai ouvir artistas que não são necessariamente do rock, mas que transitam pelo gênero, pelo blues, seja no comando de guitarras e violões ou trazendo sonoridades mais pesadas.

Você vai ouvir Sofia Chablau e uma enorme perda de tempo. Tem Carne Doce, tem Raquel. Vamos relembrar Pitty, Rita Lee, Banda Now e muito mais. E para abrir os trabalhos, a gente ouve a cearense Rayane Fortes. Ela ficou conhecida nacionalmente ao participar do The Voice Brasil em 2023, onde conquistou o público e viralizou nas redes sociais ao improvisar na guitarra. A gente vai ouvir Perrai, um EP que transita entre o blues moderno, a soul music, com fortes influências da estética da sonoridade dos anos 70. Para começar, Mate de Prazer.

0: Ouvimos o duo Troá, 3, Siricutico. E antes, Rayane Fortes abrindo diversas com Me Mate de Prazer.
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0: Agora a gente relembra Gal Costa e o clássico Dê um Rolê, de Moraes Moreira e Galvão.

Essa foi a Juiz Traça a Capa, com o single de 2026, uma releitura, né, da própria música de sua autoria, o hino feminino Triste Louco ou Mar, com as participações de Helen Oléria e Açucena. E antes, Gal Costa, de Moraes e Galvão, o clássico Deu um Rolê. Seja no blues, no pop ou no alternativo, hoje a gente mostra que a atitude do rock está em todos os cantos. Vamos ouvir Burr. A gente relembra Eu Sou um Monstro, do álbum Selvática, lançado em 2015.

Relembramos Anacrônico, da Pitty, uma parceria dela com Graco. E antes, Burr, Eu Sou um Monstro. O Anacrônico é o nome do segundo álbum da Pitty, que foi lançado em 2005. E agora tem Alziraê. Alziraê, que tem uma pegada rock and roll, principalmente quando ela se junta com a banda Corte. A gente vai escutar a música Filha da Mãe, uma composição dela, que conta com a participação de Ney Matogrosso, de Jerry Spindola, eles acompanhados pela banda Corte. Filha da Mãe.

0: Essa foi Jussara Marçal, composição do Rodrigo Oji. Ouvimos Crash, registro do álbum Delta Estácio Blues, o segundo de sua trajetória. E antes, Alzira E com a banda Corte, participações de Ney Matogrosso e Jerry Espíndola. Ouvimos Filha da...
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0: Agora tem Sofia Chablau e Uma Enorme Perda de Tempo, do álbum de estreia, que houve Delícia, Luxúria.

0: Essa foi a banda goiana Carne Doce. Ouvimos do álbum Sererê de 2024, Noite dos Tristes. E antes, Sofia Chablau e Uma Enorme Perda de Tempo, do álbum de estreia deles, que leva o mesmo nome, Delícia, Luxúria.
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0: Passa por aqui, a gente ouve Fênix, do álbum No Rastro da Catarina, que foi lançado em 2024 e ganhou uma indicação ao Grammy Latino.

Ouvimos Bruna Lucchesi, do trabalho Bandoleira, Sei Voar. E antes, Kátia de França, dela, Fênix. Espírito e a seleção da nossa edição de hoje está transbordando essa energia. A gente vai relembrar duas bandas independentes, roqueiras, dos anos 80. A primeira é a Banda Now, liderada por Vange Leonel. E na sequência a gente ouve as Mercenárias. Bom Sonho com o Now.

Ouvimos Mercenárias, delas Imagem. E antes, Abandanal, de Vange Leonel, Bom Sonho. Por aqui, ela que integrou o trio As Baías e a Cozinha Mineira. A gente ouviu o trabalho de estreia solo dela, que foi lançado em 2025, intitulado Não Incendiei a Casa por Milagre. Vamos ouvir Carne dos Meus Versos.

0: Ouvimos Raquel com Carne dos Meus Versos, dela, do trabalho Não Incendiei a Casa por Milagre, de 2025. Diversas. Na semana que vem eu trago um novo episódio. Agradeço a sua sintonia, a sua companhia. O Diversas conta com o apoio de produção da Marina Bertazzoni, edição e montagem de Carlos Lima.
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9: Programa de estágio da Rádio Cultura Brasil. Nesta semana, a seleção é de Gustavo Bittencourt e a apresentação é minha, Lavínia Vilas Boas. Vamos começar essa programação com Legião Urbana.

Ouvimos com 14 bis de Cláudio Venturini e Sérgio Vasconcelos, Cedo ou Tarde. Antes, com Legião Urbana, de Marcelo Bonfá, Vento no Litoral. 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

Ouvimos com Skank, de Samuel Rosa e Chico Amaral, Eu Disse a Ela. Antes, com Os Paralamas do Sucesso, de Herbert Viana, Óculos. A seguir, Titãs.

Você ouviu com Barão Vermelho, de Frejá, e Cazuza, Pro Dia Nascer Feliz. Antes, com Titãs, de Nando Reis, Os Cegos do Castelo. 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Ney Matogrosso.

Ouvimos com Luiz Melodia, de Alcir Pires Vermelho e João de Barro, Laura. E antes com Maria Bethânia, de Zé Miguel Wisnik, Cacilda. 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Ouça Pagu.

Ouvimos com Cássia Eller, de Dori Caymmi, Geraldo Cazé, A Cuca Te Pega. Antes, com Maria Rita, de Rita Lee e Zélia Duncan, Pagu. Elis Regina.

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1: Programa de estágio da Rádio Cultura Brasil. Nesta semana, a seleção é de Gustavo Bittencourt e a apresentação é minha, Lavínia Villas-Boas. Vamos começar essa programação com Zé Ramalho.

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1: Você ouviu com Jardes Macalé, de Paulinho da Viola e Sérgio Natureza, Vela no Breu. Antes, com Zé Ramalho, dele, Alceu Valença e Geraldo Azevedo, Táxi Lunar. 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Maria Bethânia.

ouvimos com Gal Costa e Milton Nascimento, dele e Fernando Brant, Solar. Antes, com Maria Bethânia, de Adelino Moreira e Enzo de Almeida Passos, Neg. Em seguida, Bebel Gilberto.

Ouvimos com Miúcha, Tom Jobim e Chico Buarque Vai Levando, de Caetano Veloso e Chico Buarque. Antes, com Bebel Gilberto, de Tom Jobim e Newton Mendonça, Desafinado. 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Dois artistas do Ceará, Belchior e depois Fagner.

Ouvimos com Fagner, dele, e poema de Cecília Meirelles, Motivo. Antes, com Belchior, dele, Paralelas. Na sequência, duas composições de Paulinho da Viola.

0: Elton Medeiros.
1: Você ouviu com Moisés Marques, de Paulinho da Viola, 14 anos. Antes, com Paulinho da Viola, dele, Argumento. Gilberto Gil.

Você ouviu com Gilberto Gil, dele Tempo Rei. 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Yamandu Costa.

Ouvimos com Baden Powell, dele e Vinícius de Moraes, Samba da Bênção. Antes, com Yamandu Costa, dele Carinho. Eu sou Lavínia Vilas Boas. Nesta semana, sou quem apresenta o programa de estágio da Rádio Cultura Brasil. Seleção musical Gustavo Bittencourt, trabalhos técnicos Altair Borges, supervisão Eduardo Weber. Continue ouvindo a programação da Rádio Cultura Brasil.

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5: 5 horas e 59 minutos.
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Com a dupla Pininha e Verinha, ouvimos Dinísio e Lorival dos Santos, Aliança Contrariada. Na sequência, Zé Tapera e Teodoro.

0: Com os irmãos Bertucci, ouvimos de Rani de Bertucci e Adelar Bertucci, Coração Gaúcho. Antes, com Zé Tapera e Teodoro, de Zé Tapera e Paulistano, Verdade de um Coração.
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0: Guaraci e Guaraciaba interpretaram de Teixeirinha, Gaúcho de Passo Fundo. Antes, com Bueno e Chinito, ouvimos de Lorival dos Santos e Jota dos Santos, Eu Gosto do Rio Grande do Sul.
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0: Com Abel e Caim, ouvimos de Jacques e Abel, O Barco. Com Renato Teixeira, dele, Olhos Profundos.
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Juliano César interpretou de Joel Marques, Amor de Peão. Antes ouvimos com Lio e Léo, de Dino Franco e Zé Fortuna, Altar de Amores. Seguimos com Sulino e Marroeiro.

0: Ouvimos com Dino Franco e Moraí, de Dino Franco e Doutor Alves Lima, Mestiça Arisca de Laço. Antes com Sulino e Marroeiro, do Sulino, Laço Justiceiro.
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0: Com Helena Meirelles, dela, ouvimos Lembrança do Mato Grosso. Antes, com o Duo Siriema, de Goiá, e Valderi, Tardes Morenas, de Mato Grosso.
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0: Com Leôncio e Leonel, ouvimos a composição Dinísio, Na Bahia Tem, com as Irmãs Freitas, de Albertino Soares e João de Freitas, Velho Cuiabá.
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0: com o grupo Viola Quebrada, a versão de José Fortuna e Pinheirinho Júnior, Meu Primeiro Amor. Antes com Belmonte e Amaraí, numa versão de Belmonte, Desde que te vi.
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0: Orquestra de Violeiros de Mauá, de Léo Canhoto, O Último Julgamento. Com a Orquestra de Violeiros de Osasco, ouvimos de Tonico e Walter Amaral, Brasil Caboclo. Por hoje é só, continue ligado na Cultura Brasil.
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1: 7 horas.
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Um CD que reúne 12 choros de um dos mais importantes compositores do Norte Mineiro, Theo Azevedo. Os temas inéditos são interpretados por professores e alunos da Universidade de Montes Claros, responsável pelo projeto. E no repertório, lundus, batuques, cocos e valsas se misturam ao chorinho com um sotaque bem mineiro. Vamos ouvir Jegueando.

0: Aí tivemos Gero Camilo e Rubi em Tintura, de Gero e Tata Fernandes. Antes com o Geraldo Maia, Quando a Rima Me Fartar, que é de Manezinho Araújo. Selmar e Suame Júnior cantaram e tocaram Chora Cavaquinho, de Selmar e Sérgio Pererê. E abrindo a seleção de hoje, Choro do Cerrado com Jegueando, de Theo Azevedo.
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0: E seguimos com o trio José.

0: Amaury Falabella em Andante, dele e de Consuelo de Paula. Antes com Almir Cortes e João Paulo Amaral, Toada, de Zé Renato, Cláudio Nut e Juca Filho. E com o trio José, ouvimos o tema de Danilo Moura para versos de Juca da Angélica, Ó Que Tempo Bem Me Lembro.
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0: Na sequência, Cláudia Cunha.
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0: Tião Carvalho, Todos Cantam Sua Terra, de João do Vale e Julinho do Acordeon. Antes, com Clementina de Jesus, Della e Catone, Laçador. E com a Cláudia Cunha, ouvimos Dindom, de Rodolfo Streuter.
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0: Na sequência, o grupo Batucajé.

0: Com Sila do Coco e seus pupilos, é Cosme e Damião. Antes, com a Companhia Cabelo de Maria, ABC, tema tradicional. Camila Yasmini também cantou um tema de domínio público, Coisa Bonita, e com o grupo Batucajé, deles, Bate Chinela.
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0: E o bloco final abre com Teca Calazans.

0: Fechando a seleção, Jereba, dele mesmo, As Curvas do Vaza Barris. E antes com a Teca Calazans, Dobrado da Chegada, de domínio público. O Brasis fica por aqui. Muito obrigada pela sua audiência, um grande beijo e até amanhã.
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1: 7:59.
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9: Oi, oi, eu sou a Roberta Martinelli e esse é o Cultura Livre e hoje eu recebo aqui a Letrux. Depois do Sexy em Noite de Climão, foi a vez do Aos Prantos, um disco triste, completamente diferente do primeiro.
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9: destrinchei. Em 2023, ela soltou Os Bichos e lançou Como Mulher Girafa, o mais, entre aspas, bobo dos 3 álbuns.
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9: No Sad, Sexy, Silly Songs, Letrux transita por todas as atmosferas dos seus outros trabalhos num disco mais enxuto, direto, mas como sempre, triste, sexy e bobo.
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9: A gente começa com música Sad, Sexy, Silly.

0: Essa foi Jadza com Sol na Pele, antes Letrux com Sad, Sexy e Silly. E agora o papo começa com ela.
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2: Hoje eu recebo aqui, vou apresentar todo mundo, vou começar por ele. Thiago Rebelo, Cristine Ariel e Letrux. Que faz tempo que não vem aqui, né?
3: Menina, simplesmente 9 anos. Porque a gente teve um encontro na pandemia com Cultura Livre.
2: E eu falei ali no começo, deixei ela até assim um pouco, que eu falei que ela tava lançando um disco que tinha um pouco de cada disco. Mas pensando no Sad, Sexy, Silly. Porque
4: Totalmente.
2: Letruco, porque o climão, sexy. Aos prantos, sad.
3: Totalmente.
2: E Mulher
3: Girafa,
2: Girafa,
3: Silly.
2: Silly.
3: É muito isso. Essas três atmosferas eu acho que resumem bem minha vida. Não sou uma pessoa só profundona, triste. Não, eu também.

0: Tenho meus momentos sensuais, mas de um jeito palhaça, de um jeito silly. Eu acho que essas três atmosferas são muito um resumo do que eu sou, do que
1: Mas
0: eu
1: isso você
0: gosto de ser.
1: pensou depois, não?
0: Isso a gente um dia depois, no estúdio, gravando, a gente se olhou e falou assim: bicho, isso aqui é muito um resumo dos nossos três outros trabalhos. Foi depois, não foi assim, vamos fazer. Não, não, não. Eu não sou muito assim, né? Vamos fazer. É uma coisa mais espontânea.
1: E você acha que cada música tem, tipo, Sad, Sexy, Silly? Não dá pra enquadrar, porque ela é as três.
0: Eu acho ela mais sexy. É porque eu não seguro. É porque eu não seguro, eu fico meio palhaça. Mas ela era pra ser sexy,
1: Eu
0: Roberto.
1: achei super sexy, mas eu achei que, sei lá, não quis
0: Não, é
1: falar
0: porque.
1: assim, mas eu também
0: É que eu não
1: achei.
0: seguro. Eu não seguro a sensualidade.
1: Você segura
0: Seguro.
1: sim. E, ó, e esse é o primeiro disco também que. Porque vocês percebem, né? É o Letrux em Noite de Climão. Aí é o Letrux aos Prantos. Letrux como Mulher Girafa.
0: Sempre tinha um advérbiozinho
1: E esse é
0: rolando.
1: o Sad, Sexy, Silly Songs.
0: É, esse disco é um disco diferente de tudo, né? Eu falei pro Rebelo, que produziu chiquemente, elegantemente esse álbum. Falei, eu quero fazer uma coisa que eu nunca fiz. Eu acho que, no fundo, no fundo, toda pessoa que canta tem um desejo de fazer um disco voz e violão. Eu acho isso. Eu amo Big Band, eu amo mil camadas sonoras. Mas existe um prazer para a cantora de ouvir um disco voz e violão que eu ouço. A minha mãe ontem foi no show e falou assim: minha filha, nunca te ouvi tanto. E ela ama a minha banda, só que ela falou: nossa, ontem ela elogiou minha voz. Acho que ela tá lá, tá vendo? Então eu acho que era um desejo como cantora de me ouvir ali mais cruamente, mais puramente, minimalisticamente. Eu sou muito feliz com esse resultado, acho chique, elegante.
1: Então agora a gente vai com uma
0: Boba.
1: boba, silly, que eu achava sad, mas já passou, tá bom, gente? A gente vai agora para a próxima música.

0: Marina Lima com Acontecimentos, antes Letrux com Ciúme Me Dá Frio. E tem mais papo.
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2: E toda vez que a gente recebe um convidado, a gente posta nas nossas redes sociais para você de casa poder participar. E aí hoje nosso WhatsApp tá bombando.
3: Oi Letrux, oi Roberta. Meu nome é Branco Chiacchio. O meu namorado, o Lua Silêncio, faleceu em janeiro desse ano. E a nossa música de casal era Flirt Revival. Tanto que uma vez, no Dia dos Namorados, o Lua fez essa colagem para mim com um QR Code.

0: que dá para música no YouTube. A gente já tinha contado essa história para a Letrux numa tarde de autógrafos na Cinemateca, aqui em São Paulo, quando ela autografou para a gente o disco Letrux aos Prantos. Nesse disco, numa determinada música, a Letrux fala que todo ano a gente passa pelo dia da nossa morte. E eu queria saber de você, Letrux, se você já foi atravessada pela morte assim, de uma maneira tão próxima e dolorosa. E quais são as dores que te inspiram? Ah, e só uma curiosidade que eu acredito que ela vai gostar de saber. Nós éramos um casal de virginianos, ele do dia 10 de setembro e eu do dia 11. Um beijo para vocês duas.
1: Porra, Roberto.
2: É, um beijão branco, sinto muito, muito, muito, muito, assim.
1: E eu lembrei desse casal, algumas pessoas marcam, e eu lembro dessa tarde na Cinemateca assinando. Eu não sabia dessa história, talvez, sinto muito. E acho que a morte. Eu sou filha de um médium da Umbanda. Claro, meu pai e minha mãe um dia vão morrer, mas é uma conexão espiritual tão forte que eu tenho desde criança. Que para mim realmente parece clichê, mas é uma passagem. Não acho que seja o fim. Sou uma pessoa que tem crença em outras vidas, em
2: Minha cara
1: outras
2: de.
1: de cética.
2: Não, minha cara de tipo, ah, tá, mas eu tô morrendo de medo, assim. Eu sou contra
1: Ter outras
2: a
1: vidas?
2: morte.
1: Ah, tá. Não, é barra. Mas o livro da Rosa Monteiro, que eu sei que a gente tem esse amor em comum, A Ridícula Ideia de Nunca Mais Te
2: E esse
1: Ver.
2: título, A
1: É lindo.
2: Ridícula Ideia de Nunca Mais Te Ver.
1: Ela fala sobre a perda do marido dela e também sobre a grande química, fisicista Marie Curie, a primeira mulher a ganhar o prêmio Nobel tanto de química quanto de física, que o marido dela morreu. Enfim, ela faz essa comparação dos dois lutos,
2: Sim.
1: das duas viúvas. É um livro lindo. Acho que ler sobre morte, ver filme, ver Ghost me ajuda. Quando eu vejo Ghost, eu falo, ai, vai dar bom, a gente vai estar lá. A viagem, a novela Viagem, que é aquilo? É perfeito. Eu consigo pensar que aquilo vai ser real.
2: Que linda essa homenagem que você fez para ele aqui, branco. Muito bonita.
1: Sim, poxa, sinto
2: É.
1: muito, muita luz para você e para ele, onde quer que ele esteja.
2: Bom, a gente sempre avisa quem é o convidado. Você pode mandar sua pergunta, seu depoimento, seu amor, o que você quiser, é só seguir a gente nas nossas redes sociais. Agora a gente vai voltar um pouquinho no tempo e vai pro climão com Flirt Revival.

0: Manhana com um tapete voador, siga nada, antes Letrux com Flirt Revival.
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0: E agora a gente volta pro Sad Sexy Silly Songs com Essa Cidade é Complicada.

eu tenho essa estratégia do deboche. Eu tanto debocho do mundo, das pessoas, mas principalmente de mim eu debocho. Então eu acho que as pessoas, às vezes eu mesma, levo a sério muita coisa que não é séria, que ignora importância.

às vezes eu mesma levo a sério muita coisa que não é séria, tem menor importância. Isso eu acho assim um grande achado pra mim, né? Como uma estratégia de segurar a peteca no ar, sabe? De observar.

0: Essa foi Rita Lee com Saúde, antes Letrux com Essa Cidade é Complicada. E tem mais papo.
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2: Esse disco é uma produção do Thiago Rebelo. E aí eu queria falar dessa produção, porque o Thiago, ele é baixista de todos os discos da Letrux, desde o Climão. E essa história é linda também, como ele chegou aí nesses convites via Facebook e tudo mais. Eu sei tudo desse momento. E aí queria saber como é que foi esse convite para a produção.
3: Olha que doido, Titi, meu parceiro, eu tinha falado com ele, Titi, vamos fazer uma coisa, só que o Thiago estava se formando na universidade de música. Ele falou, Letícia, baby, não dá, imagina, eu tô aqui fazendo, como é o nome daquela coisa final? Dissertação, monografia louca. E aí ele falou, tô na monografia, tô na saga. Aí ele falou, Letícia, por que você não chama o Rebelo? Aí eu fiz assim, parecia óbvio.
2: Claro.
3: Como eu não pensei nisso, mas é porque um Thiago pelo outro, só que eu fui no Thiago que mora comigo para facilitar, assim, vamos lá. E aí eu falei, lógico. E o Rebelo era a única pessoa da banda que eu ainda não tinha feito um projeto paralelo. Né? A gente, dentro da banda Letrux, a gente tem o Letrux Redux, que aí faz parte da Navalha Carrera, Jéssica Zarpei e o Arthur Bragante. Eu já tinha feito um projeto com o Lourenço Vasconcelos tocando vibrafone e a gente ainda nunca tinha brincado. Então foi assim, é eureka, tá na hora da gente brincar. E foi muito lindo e acho que a gente tem uma intimidade emocional, musical, para a gente seguir um caminho natural, gostoso para ambos. Foi um projeto muito suave, muito gostoso, muito prazeroso de fazer. Tem uma coisa curiosa que ele falou assim, eu falei, amigo, é um disco voz e violão. Aí ele falou assim, você acredita que é meu primeiro instrumento, mas eu nunca gravei um violão. Eu falei, é agora mesmo que é você. Porque eu me interesso por essas coisas estranhas. Se chegar alguém e falar, eu sou o exímio violonista, eu já falo violinista, eu vou falar, já não sei se eu quero. Eu gosto do desvio, eu gosto de outras coisas. Então me interessa esse desvio dele falar, cara, eu nunca gravei o violão. Falei, que curioso, o que pode sair da mão de alguém que nunca gravou violão, mas cujo primeiro instrumento da vida é o violão. Fiquei curiosíssima e o resultado é belérrimo.
2: É isso. E esse é um disco também cheio de parcerias, né?
3: Super.
2: Que não é uma coisa comum na sua carreira.
3: Não, até tem, só que pontual. Acho que esse tem mais. Todos, o Climão tem parceria com o Arthur Bragante, com a Bruna Beber.
2: Arthur Bragante e Bruna Beber, não vale.
3: A galera de casa.
2: Brincadeira, a Bruna Beber é uma poeta maravilhosa, não, claro que vale, mas é muito amiga dela.
3: Claro, é verdade.
2: E elas têm Que Estrago, que é hit absoluto.
3: Não, é verdade.
2: E o Arthur é a dupla dinâmica há muitos anos.
3: Não, é verdade. Esse disco tem mais parceria, assim, com outros artistas,
2: Mamundi,
3: profissionais.
2: Por exemplo.
3: Essa canção que a gente fez agora, Essa Cidade é Complicada, é uma parceria com a Mamundi. Tem parceria com Bruno Capinan, com a Jadsa, ambos artistas eu amo muito. Tem uma parceria com metade da banda Novela, que veio aqui. Tem parceria com minha amiga, poeta, criadora, artista, Leila Scioli. Tem parceria com o Titi, Thiago Vivas, Ornamentais. Tem algumas gracinhas. Acho que foi isso também, como é um disco mais intimista, silencioso, eu falei, vamos preencher com parcerias.
2: É isso. A gente segue com mais uma das parcerias desse disco. A próxima música, justamente, é By My Side, In My House, que é parceria com o pessoal do Novela.

0: Banda Novela com Let It Bleed, antes Letrux com By My Side in My House. E tem mais papo.
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2: Eu acho que agora a gente vai concordar. Sexy. Achei super sexy.
3: Não,
2: Maria Cecília,
3: não.
2: Achei sexy.
3: Eu acho ela triste.
0: Ah,
3: não,
0: gente.
3: Mas tudo bem, mas tudo bem. Maravilhoso.
0: Um dia a gente chega lá, gente. Vamos chamar a pergunta do público, então, que é melhor. Lá tem um consenso.
4: Oi, eu sou a Cris.
5: E eu sou a Lari. Somos do fã-clube
4: Loucos por Letrux. Com esse novo álbum mais intimista, além de ser um sonho pessoal realizado, você pode dizer que é um respiro para os próximos acontecimentos?
5: Ano que vem, o álbum Letrux Noite de Climão completa 10 anos. É, podemos sonhar com algum projeto em comemoração?
4: Beijos!
3: Que amor! Que
0: amores!
3: Amor. Larissa e Cris, fãs queridas, criaram esse... esse fã-clube Loucos por Letrux, tem tatuado, uma coisa assim. Essas duas, gente. Minha, às vezes eu chego no Cafundó e elas estão lá. Eu falo, meninas! Elas vão pra...
0: elas vão em tudo que é lugar.
3: Elas vão em tudo. Elas são pessoas muito queridas por mim. Agradeço muito esse entusiasmo, essa força. É muito especial. Respondendo a Cris primeiro... eu acho que sim, depois de 3 discos, uma trilogia, eu acho que é bom fazer um projeto para se reorganizar para o futuro. E tem gente que fala, ah, mas é um projeto paralelo. Eu falo, não, é um projeto Letrux, oficial, uma coisa... é, só não é com a banda toda, mas é um projeto que eu me esmerei, que eu me esforcei, que eu me dediquei, que eu amo igual aos outros, assim. Respondendo a Larissa, sim, podemos sonhar, claro, claro que é muito simbólico uma década de Climão, uma década que eu fui lançada a um público maior. Eu já tinha feito 3 discos como Letus e 1 disco com a minha primeira banda de rock, Letícios, que graças a Já não está na internet, porque não era assim na época, mas eu gravei 1 disco com o Pai Trocínio. Então, muito, mas o Climão foi a catapulta para o mundo.
0: Para encerrar, Cultura Livre por Letrux.
3: Cultura Livre por Letrux. Em 70 anos, um pouco menos ou um pouco mais, você vai morrer. Eu também. Então faça o que você deseja, sempre.
0: É isso, gente. Sad, sexy, silly. A gente não chega a consenso nenhum, ainda bem, porque eu amo essa artista de paixão há muito tempo. Tô muito feliz que ela tá aqui e que vocês estão aqui. Voltem sempre. O programa de hoje vai ficando por aqui. Para encerrar, tem Caligrafia Tarada. E quando a música acabar, você corre pro nosso canal do YouTube, porque lá tem a faixa bônus com uma surpresa especial para você. Um beijo e até semana que vem. Eu te posso...

0: Letrux com caligrafia tarada, encerrando o nosso Cultura Livre de hoje, que tem a minha apresentação. Eu sou a Roberta Martinelli, o apoio de produção é da Mavi Parras e a montagem do Altair Borges. Beijo.
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7: 8:59.
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11: Olá, ouvintes. Um ótimo dia para você que está sintonizado na Rádio Cultura Brasil. A partir de agora, Teca Lima na seleção musical e também na apresentação. Hoje eu vou abrir com a cantora portuguesa Carminho, num belo fado de Caetano Veloso e com a participação dele, Os Argonautas.

E aí nós ouvimos a bela poesia de Amaury Falabella em versos que vagam pelas veias de um fado, a música de Amaury e Chico Branco, e antes com Carminho e Caetano Veloso, do Caetano, Os Argonautas. E seguindo por essas referências ibéricas, agora nós vamos ouvir Nas Verdes Ervas, com Socorro Lira.

Teca Calazans com Heraldo do Monte na viola de 10 cordas, ouvimos No Tronco da Amendoeira, que é de Milton de Oliveira e Djalma Esteves. Antes com Titane, do Elomar, o violeiro. E com Socorro Lira, o tema atribuído a Pero Meogo e Nas Verdes Ervas. Agora Renato Brás canta Jurandi da Feira.

0: Com Gilberto Gil, o grande sucesso de Luiz Gonzaga e Humberto Teixeira, Juazeiro. Antes com Tetê Espíndola, do Gil, Refazenda. E com Renato Brás, de Jurandir da Feira, Frutos da Terra.
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Ouvimos com o Zé Cabaleiro, do Zé Ramalho, Ave de Prata, e antes com a Nação Zumbi e Ney Matogrosso, de João Ricardo e João Apolinário, Amor. Na sequência, Lucas Santana,

0: Com Nando Reis e a Negra Lee, ouvimos dos dois Negra Livre. Antes, com a Xênia França, do Chico César, Respeitem Meus Cabelos Brancos. E com o Lucas Santana, dele mesmo, Ninguém Solta a Mão de Ninguém.
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0: Não tá tão fácil não, mas pra quem sabe levar na malandragem, dá pra ser feliz, né?
1: Com o Cazuza, ouvimos de Cazuza e Frejá, Vida Fácil. Com Marina Lima, dela e de Antônio Cícero, A Meia Voz. Eu fico por aqui, volto amanhã nesse mesmo horário. Obrigada pela sua audiência. Um beijo e até lá.

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6: 10 horas.
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10: Olá, bem-vindos ao Cine Cultura, seu programa sobre música de cinema e universo do audiovisual aqui na Rádio Cultura. Eu sou Alexandre Ingrevalo e na edição de hoje uma seleção musical variada com temas de filmes brasileiros e internacionais. Fique com a gente.

Abrindo o Cine Cultura de hoje aqui pela Rádio Cultura, eu trouxe duas composições de Chico Buarque que foram criadas para filmes brasileiros e levam os nomes desses filmes. Ouvimos Bye Bye Brasil, que é uma parceria do Chico com o Roberto Menescal, aqui na versão instrumental. Aqui esse registro feito pelo Tom 3. E antes, o próprio Chico Buarque, acompanhado ao bandolim por Hamilton de Holanda, no contrabaixo Guto Virte e na percussão Tiago da Serrinha, numa regravação, uma releitura da composição do Chico Vai Trabalhar Vagabundo, que foi criada para o filme do Hugo Carvana, que leva esse mesmo nome, Vai Trabalhar Vagabundo. Seguindo agora com uma composição de Jorge Ulrich.

A suíte do filme Sempre Chove aos Domingos, títulos principais e cena de abertura, e também Tommy e Ross. Na sequência, a Orquestra Nacional da França interpreta a suíte do filme Tenente Quijé, aqui o segundo movimento, romance, Opus 60.

0: Aqui no Cinecultura ouvimos orquestra e coro do Festival de Londres, sob regência de Stanley Black, a suíte do filme Sangue e Areia, de 1941. Antes do filme Tenente Kijel, segundo movimento romance, composto por Sergei Prokofiev, no registro da Orquestra Nacional da França, regida por Lorin Maazel.
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0: Hoje aqui no Cinecultura, uma seleção musical variada com temas de filmes brasileiros e internacionais. Vou abrir o próximo bloco com a suíte do filme O Expresso Polar, composição de Alan Silvestre, com orquestra regida pelo próprio compositor.

John Williams e orquestra na composição do próprio John Williams, Out to the Sea, da trilha sonora do filme Tubarão, de Steven Spielberg. E antes, a suíte do filme O Expresso Polar, de 2004, Alan Silvestre regendo orquestra de estúdio, composição do próprio Silvestre e Glenn Ballard. E agora, eu volto com mais música brasileira aqui no nosso Cine Cultura pela Rádio Cultura. Vamos ouvir a OSESP, regida por Roberto Minchuk, em Overture, criada para o musical Orfeu da Conceição. Composição de Tom Jobim e Vinícius de Moraes.

Mais uma composição de Chico Buarque aqui no nosso Cine Cultura, Samba do Grande Amor, que foi criada para o filme Para Viver um Grande Amor. Aqui na interpretação de Hamilton de Holanda, bandolim, Tuvirte, contrabaixo, André Vasconcelos, contrabaixo também, e Tiago da Serrinha, percussão. E eu abri esse bloco com a OSESP, Orquestra Sinfônica do Estado de São Paulo, regida por Roberto Minchuk, composição de Tom Jobim e Vinícius de Moraes, no musical Orfeu da Conceição, Overture.

0: E assim encerramos o Cine Cultura de hoje. Gravação e montagem de Toninho Silva. Apoio de produção Bruno Trentin. Eu sou o Alexandre Ingrevalo e agradeço a sua companhia. Voltamos a nos encontrar na semana que vem. Até lá!
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8: Dez horas e 59 minutos.
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15: Olá, sejam bem-vindos a mais uma edição do programa da Brasil Jazz Sinfônica. Eu sou Cris Maxud e hoje o assunto é um gênero que está no próprio nome da nossa orquestra, o jazz. Muita gente imagina que a Brasil Jazz Sinfônica se chama assim porque toca apenas jazz, mas não é bem isso. Desde a sua criação, no início da década de 1990, a proposta sempre foi unir uma orquestra sinfônica a uma big band inspirada nas grandes orquestras de rádio. Dessa combinação nasceu uma formação única, capaz de transitar com naturalidade pela música brasileira, pelo repertório sinfônico e, claro, pelo jazz. Ao longo de mais de 3 décadas, a Brasil Jazz Sinfônica passeou por inúmeros estilos. Samba, choro, rock, reggae, música latina, trilhas de cinema e muito mais. Mas hoje, vamos destacar justamente o repertório que ajudou a dar identidade à orquestra. Grandes clássicos do jazz e obras profundamente influenciadas por essa linguagem. E começamos com uma das peças mais emblemáticas desse universo. Vamos ouvir Spain, de Chick Corea, com Fernando Correia na guitarra, Nelton S. na bateria, Diego Lisboa no saxofone e regência de João Maurício Galindo.

Ouvimos Spain de Chick Corea, com Fernando Correia na guitarra, Nelton S. na bateria, Diego Lisboa no saxofone e a Brasil Jazz Sinfônica, sob regência de João Maurício Galindo. No mundo do jazz, os arranjos criam espaço para que os músicos conversem entre si, improvisem e tragam sua própria personalidade para cada interpretação. E é exatamente isso

O que encontramos agora em Us, composição de Ted Jones. O arranjo é de Nelson Aires e coloca em evidência a sonoridade da Big Band integrada à orquestra, com destaque para Jefferson Rodrigues no saxofone.

Essa foi Us, de Ted Jones, em arranjo de Nelson Aires, com Jefferson Rodrigues no saxofone e regência de João Maurício Galindo. O jazz também encontrou um caminho muito particular no Brasil. Ao dialogar com o samba, a bossa nova e tantos outros ritmos, ganhou uma identidade própria, reconhecida no mundo inteiro. Quem representa muito bem esse encontro

Outro é Marcos Valle. Agora vamos ouvir Azimuth, composição dele e Novelli, com interpretação do próprio Marcos Valle. O arranjo é de Jessé Sadoc.

Ouvimos Azimuth, de Marcos Valle e Novelli, interpretada por Marcos Valle com a Brasil Jazz Sinfônica. Arranjo de Jessé Sadoc e regência de João Maurício Galindo. Seguimos explorando esse diálogo entre o jazz e a música brasileira com uma obra que faz parte do histórico álbum Afro Sambas. Vamos ouvir Deixa, de Baden Powell e Vinícius de Moraes, em arranjo de Fernando Correia, com Júnior Galante e Sidmar Vieira nos Flugelhorns.

Essa foi Deixa, de Baden Powell e Vinícius de Moraes, em arranjo de Fernando Correia. E na sequência vamos ouvir o Trio Corrente, um dos mais importantes grupos brasileiros de jazz contemporâneo, interpretando Garota de Ipanema, de Tom Jobim e Vinícius de Moraes. O arranjo é de Fábio Torres, com orquestração adicional de Thiago Costa.

Ouvimos Garota de Ipanema, de Tom Jobim e Vinícius de Moraes, na interpretação do Trio Corrente com a Brasil Jazz Sinfônica. Arranjo de Fábio Torres, orquestração adicional de Tiago Costa e regência de João Maurício Galindo. E agora, vamos até um compositor que marcou profundamente a relação entre o jazz, a televisão e o cinema. Henry Mancini. Sua escrita elegante e cheia de swing combina perfeitamente com a sonoridade da nossa orquestra. Vamos ouvir Soft Sounds, tema da série Peter Gunn, em arranjo de Bruno Santos, com Jefferson Rodrigues e Paula Valente nos saxofones.

Essa foi Soft Sounds, de Henry Mantini, tema da série Peter Gunn, em arranjo de Bruno Santos, com Jefferson Rodrigues e Paula Valente nos saxofones. A regência é de João Maurício Galindo. Na sequência, voltamos ao repertório de Ted Jones com uma de suas composições mais conhecidas, A Child is Born, interpretada pela Brasil Jazz Sinfônica, sob regência de João Maurício Galindo.

Ouvimos A Child is Born, de Ted Jones, com a Brasil Jazz Sinfônica, sob regência de João Maurício Galindo. Voltamos agora ao repertório brasileiro para ouvir uma obra que ganha uma nova dimensão pelas mãos de Nelson Aires. Em Bye Bye Brasil, de Roberto Menescal e Chico Buarque, o arranjo explora toda a força dos metais e abre espaço para os improvisos. O destaque é de Gerson Galante no saxofone.

Ouvimos Bye Bye Brasil, de Roberto Menescal e Chico Buarque, em arranjo de Nelson Aires, com Gerson Galante no saxofone e regência de João Maurício Galindo. E para encerrar nosso programa, uma obra que sintetiza muito bem essa mistura entre jazz, música brasileira e ritmos latino-americanos. Vamos ouvir Cuba Livre, de Léo Gandelman e William Magalhães, interpretada pelo próprio Gandelman ao lado da nossa orquestra. O arranjo é de Eduardo Farias, que também participa ao piano. A regência é de Guga Petri.

0: Essa foi Cuba Livre, de Léo Gundelman e William Magalhães, interpretada por Gundelman com a Brasil Jazz Sinfônica. O arranjo é de Eduardo Farias, que também participa ao piano, e a regência é de Guga Petri. E assim encerramos mais uma edição do programa da Brasil Jazz Sinfônica. Hoje mostramos que o jazz está no nome da nossa orquestra, mas acima de tudo está na sua maneira de fazer música, valorizando os grandes arranjos, os solistas, o improviso e o encontro entre diferentes tradições musicais. Os trabalhos técnicos são de Wagner Freitas, o apoio de produção é de Mavi Parras, a produção é de Sofia Razel e a apresentação é minha, Cris Maxude. Muito obrigada pela companhia e até o próximo programa.
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7: Olá e muito boa tarde, ouvinte da Rádio Cultura Brasil. Eu sou o João Malandrin e está começando mais uma edição do Chat MPB neste domingo, 19 de julho. Estaremos juntos até as 3 da tarde com o melhor da música popular brasileira, reportagens, informação e prestação de serviço. Você consegue nos ouvir pelo 77,9, pelo site culturabrasil.com.br, pelo aplicativo Cultura Play e ainda pela TV digital no canal 2.5. Tenho comigo na produção Ana Júlia Doime, Isabela Garcia e Luiz Brito. Os trabalhos técnicos são de Roberto Rocha e a supervisão de Alexandre Tondela. Vamos juntos até as 3 da tarde aqui na Rádio Cultura Brasil. Neste domingo, o Chat MPB apresenta uma entrevista com o cantor e compositor Felipe Toca. Você confere uma reportagem sobre o Dia Nacional do Futebol comemorado hoje. Além disso, uma matéria sobre a volta do programa Vitrine à TV Cultura. No quadro Minuto Esportivo, um aquecimento para a final da Copa do Mundo que acontece hoje às 4 da tarde. No Literárias, o destaque vai para a escritora moçambicana Paulina Chiziane. E a volta do nosso quadro especial sobre cinema com Rafael Oliveira. E ainda, os sucessos da música popular brasileira e agenda cultural para você aproveitar o tempo livre na cidade. Vamos começar o Chat MPB com Marina Lima.

Está no ar o Chat MPB. Ouvimos com Marina Lima, Fugaz, dela e de Antônio Cícero. Seguimos com Lulu Santos.

0: na Cultura Brasil, com Jota Quest, Só Hoje, de Fernanda Mello, Rogério Flauzino, Paulinho Fonseca, Paulo Diniz, Márcio Buzelin e Marco Túlio Lara. Antes, com Lulu Santos, Um Certo Alguém, dele e Ronaldo Bastos.
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0: Hoje, o Chat MPB apresenta uma entrevista com o cantor e compositor Felipe Toca. Misturando referências do forró, da música popular brasileira e da nova cena nordestina, o artista acaba de lançar Muita Sede, seu primeiro álbum de estúdio. O trabalho reúne 10 faixas inéditas e participações especiais de nomes como Duda Beat, Mariana Aidar e Agnes Nunes, e um repertório que fala sobre amor, memória, pertencimento e afetos cotidianos. Mas antes de começar o nosso bate-papo, vamos ouvir com Felipe Toca, Olhar de Quem Não Presta.

0: com Felipe Toca e Duda Beach, Olhar de Quem Não Presta, de Felipe. E hoje o Chat MPB recebe o cantor e compositor potiguar, Felipe Toca. Felipe, seja muito bem-vindo ao Chat MPB, é um prazer te receber aqui, como é que você tá?
1: Obrigado, galera, prazerzaço, tô muito bem e, pô, felizão com esse convite aí, muito bom.
0: Felipe, pra começar, você nasceu no Rio Grande do Norte e cresceu cercado por referências muito fortes da cultura nordestina. Como que a música entrou na sua vida?
1: É isso, assim, a música sempre foi muito presente, e a música nordestina principalmente, né, por estar imerso nesse mundo e viver sempre rodeado por essas referências. Eu diria que a música entrou na minha vida de uma forma muito natural, antes mesmo de pensar em ser músico, assim. A minha família sempre foi muito ligada à música, não necessariamente de trabalhar com música, mas sempre escutando muita música, o pessoal muito festivo, assim, e tal. Então eu tenho muita referência, assim, dos artistas, principalmente da MPB nordestina.
0: E quando você percebeu que queria transformar essa relação com a música em profissão?
1: Cara, eu com 11 anos eu tive essa vontade de aprender o instrumento, aí ganhei um violão de presente de aniversário do meu pai. E ali eu comecei a entender que eu gostava muito dessa parada, né? E a relação foi ficando muito profunda e tal. Pra mim o violão virou meio que um, sei lá, uma parte da minha vida mesmo, sabe? Já muito novo, né? E então eu passei uma adolescência inteira já sendo músico em casa, né? Músico amador. E aí, lá com meus 16 anos, eu comecei a ter interesse em fazer uma bandinha e tal. Então, lá, junto com meus amigos lá da época da escola e tal, a gente já começou a fazer umas coisas com esse lance de tocar. E aí, fizemos uma banda de pagode, tivemos essa experiência de tocar nas festinhas de escola, assim, essas paradas. E aí, eu comecei a provar um pouquinho desse sentimento, até que eu comecei a entrar no, nas noites mesmo, tocar nos bares e tal. E aí, eu tocava muito voz e violão. E minha vida foi naturalmente tomando esse rumo. Quando eu vi, eu já estava completamente imerso nessa parada e não pensava mais em outra possibilidade, sabe? Eu não tinha vontade de estudar nenhuma outra profissão. Até cheguei a cursar rádio e televisão na UFRN, mas mesmo assim eu acho que eu durei um ano e meio no curso e já saí, porque a vida da música foi tomando, e eu não consegui concluir o curso, né? Então, foi muito natural. Eu não tive muito o que decidir, assim, sabe? Eu já tava nesse mundo, já tava vivendo isso. E quando eu vi, já era. Não tinha mais escolha, não.
0: Nessa parte de referência, você falou que você ganhou o violão do seu pai. Mas você acha que quem te influenciou mais? Seria seu pai ou sua mãe, assim, nessa parte das referências, tudo, artísticas?
1: Cara, os dois sempre escutaram muita música. Eu lembro muito dos dois escutando muita música. Talvez minha mãe, ela tem uma conexão, isso aí, com certeza, ela tem uma conexão com arte muito mais forte, assim. Talvez por ser baiana, né? Ela é natural de Feira de Santana e todo baiano tem uma coisa muito forte, assim, com música, né? Então eu escutei sempre muito as referências de música baiana. Os dois sempre foram muito, assim. Eu lembro também de escutar discos com meu pai, assim, ele poder estar escutando, sei lá, Zé Ramalho tocando no som dele e eu ficar lá do lado perguntando quem era aquele cara, que música era aquela, o que é que tava tocando e tal, sabe? Então os dois têm uma grande parcela de responsabilidade, assim.
0: E seu trabalho, ele dialoga com forró, a MPB e também com sonoridades mais contemporâneas. Como que você construiu essa identidade musical?
1: Cara, levou um tempasso, assim. Eu acho que leva até hoje. Eu nunca considero que o som já foi encontrado, vamos dizer assim, sabe? Eu sempre tive uma relação muito forte com a MPB e naturalmente com o forró, porque natural de Natal, né? Tava sempre escutando forró o tempo todo. Minha adolescência foi com forró. Indo pra festa, dançando forró e tal. E aí, sempre gostei muito de reggae também. Mas o reggae num lugar de brasilidade, assim, sabe? De escutar muito Nath Roots, Edson Gomes, essa galera do reggae, assim, que tem uma coisa brasileira muito forte. Eu acho que esse lance com o reggae me levou pra um caminho pop também. E eu sempre gostei de tudo, então pra mim sempre foi uma grande confusão isso. Eu nunca sabia exatamente o que eu queria me nomear, sabe? E aí, no começo, eu achava isso massa, né? Pensava, eu não tenho rótulo e tal. Depois, eu comecei a achar isso um problema grande, porque eu pensava, meu irmão, como é que a galera vai entender o que eu faço, né? Porque, querendo ou não, você precisa no mercado de uma prateleira, assim, para as pessoas te acharem, principalmente hoje em dia no Spotify, nessas plataformas todas, né? E aí, eu, cara, fiquei um tempo perdido, assim, sem saber exatamente o que fazer. E aí decidi que MPB era tudo, né? Aí falei, cara, então já que MPB é tudo, eu vou mergulhar nessa nomenclatura, assim. E aí eu me considero MPB com uma grande influência do forró, assim, da MPB nordestina, né? E aí, pô, minhas referências todas são assim, né? Tipo, Geraldo Azevedo, Alceu Valença, Elba Ramalho. Toda essa galera tem muito esse lance da MPB com o DNA do forró, né?
0: E a gente fala muito dessa parte, né? Porque tem muitas pessoas que elas se consideram só de um nicho específico. Então, ah, eu só toco reggae, ou eu só toco MPB e tal. Mas eu acho muito legal, principalmente quando as pessoas trazem diferentes partes, né? Porque quando forma uma mistura, como se fosse uma sopinha, forma uma mistura que pode ser bem agradável, né? Da gente ouvir, uma mistura bem legal, você não acha?
1: Eu acho, cara, e acho que no final das contas, todos esses ritmos aí, eles estão conversando entre si o tempo todo, né? Você vê que o reggae e o forró, eles têm uma super proximidade, assim. E acho que também uma coisa que eu percebi é que, no final das contas, tudo isso desemboca num lugar meio de ser tropical, sabe? Um som tropical que o brasileiro, o Brasil gosta e gosta de produzir também. Então, pô, você dá um rolê numa praia do Brasil, é muito provável que alguém esteja escutando um forró, esteja escutando um reggae, esteja escutando um samba. Então, aí vai dizer que não tem a ver? Tem a ver, velho. Tem tudo tem a ver, tudo tá conversando, né?
0: Ainda mais num país tão grande como o nosso, né? Que tem várias sonoridades diferentes. Cada lugar do Brasil a gente vê que o pessoal gosta de mais de alguma música específica, algum estilo específico, né? Então isso é muito legal de você ir vendo nessas diferentes regiões quais são as músicas ou os estilos que o pessoal mais gosta.
1: Exatamente. É bem isso aí.
0: E tem muita gente que fala também sobre uma nova geração da música nordestina. Você se considera dessa nova geração?
1: Acho que sim, acho que sim. Hoje em dia, acho que uma das coisas que mais me deixa feliz também é de ver que não só eu, mas vários amigos, parceiros estão embarcando nessa vontade de representar mesmo essa nordestinidade no seu som, né? E pensando nas pessoas da MPB, né, que são ligadas assim também à MPB, pô, eu lembro de vários aqui. Agnes Nunes, que é um dos nomes que está no meu disco, né? A Duda Beat também, que é uma pessoa que já tem uma carreira já mais antiga do que a minha, né? Ela já tá há muito tempo aí fazendo sucesso, né? Ela já tem um nome bem estabelecido, né? Não é exatamente da minha geração, mas é uma referência e a gente colabora junto, né? Então, cara, é aí, pô, Joyce Alane também é outra amiga querida que tá sempre trazendo essa coisa do Nordeste forte pra caramba. Então, eu me sinto feliz de estar no meio desse bolo aí, no meio dessa galera.
0: E agora, Felipe, a gente vai dar uma pequena pausa do nosso bate-papo para ouvir uma música sua. Fique com Quinta, Quase Sexta.

0: Você ouviu com Felipe Toca, dele, Quinta Quase Sexta. Hoje o Chat MPB recebe o cantor e compositor potiguar, Felipe Toca. Felipe, agora vamos falar sobre Muita Sede, seu álbum de estreia. Depois de lançar singles e construir uma trajetória aos poucos, como foi finalmente reunir essas histórias em um disco completo?
1: Foi uma experiência bem legal, cara. Fazer um disco é sempre um trabalho diferente, porque você precisa meio que sintetizar um universo, assim, né? Um clima, uma identidade, né? E esse trabalho foi bem desafiador, assim, por ser o primeiro, né? Eu tava pensando o que que eu mais gostava do meu trabalho para poder fazer essa seleção e reunir, né? Então eu demorei, acho que talvez até uns 2 anos aí, produzindo essa parada, porque no meio do processo sempre eu acabava escrevendo a música nova, e aí que pensava, pô, vou tirar aquela, vou botar essa e tal, tá? Então foi um processo demorado, mas o resultado ficou realmente do jeito que eu queria mesmo, assim. Eu tô muito feliz com esse disco, com esse trabalho, e acho que me representa muito bem para esse momento que eu tô agora.
0: E o álbum ele fala muito sobre amor, saudade, memória e pertencimento. Qual foi o ponto de partida para você criar esse trabalho?
1: Eu acho que foi tudo isso aí que você falou mesmo, assim. Eu acho que o fato de ser um migrante aqui, né, morando em São Paulo, ser um cara que veio de Natal, faz com que eu tenha milhões de sentimentos aqui o tempo inteiro, né? Esse lance da saudade é uma parada que me pega muito forte, assim, né? A saudade do meu lugar, a saudade da minha família, né? De estar perto ali das pessoas e tal, de ouvir o meu sotaque diariamente, né? Nas pessoas que conversam na rua e tal. Então isso tudo vai gerando material para nós, assim, né? Material interno para a gente poder expressar em forma de canção, né? E o amor é um tema que, cara, para mim é o tema mais importante do mundo, sabe? Eu acho muito engraçado quando alguém trata de forma piegas ou de forma. Como se fosse uma coisa cafona falar de amor, falar de positividade, sabe? De amor, não só o amor romântico, mas amor pela vida mesmo, amor pelas coisas e tal. Para mim, esse é o tema da vida, esse é o tema mais importante do mundo, é o tema mais importante que o mundo precisa agora, sacou? A gente tem que falar de amor o tempo inteiro, velho, porque o mundo tá precisando, tá ligado? Então, para mim, o amor é um tema central nesse disco aí, tanto quando eu falo de saudade. Tanto quanto eu falo só do amor mesmo, puramente, simplesmente.
0: E o título Muita Sede é bastante forte e simbólico. O que essa expressão representa para você?
1: Essa expressão representa, velho, uma necessidade de gritar pro mundo assim, quem sou eu, sabe? O que é que eu vim fazer aqui? Por que que eu tô sentindo essa saudade de casa, tá ligado? O que é que me motivou a estar passando por isso assim para poder estar aqui defendendo esse disco, defendendo meu trabalho e tal. Eu quero talvez defender essa vontade de ter esse espaço, sabe? Esse espaço no, na música brasileira, esse espaço no ouvido das pessoas, sabe?
0: E o disco ele traz participações de artistas muito importantes da música brasileira, como você já citou, Duda Beat, Mariana Aydar, Agnes Nunes. Como que surgiu a ideia dessas parcerias e como foi trabalhar junto dessas pessoas?
1: Essas parcerias foram, cara, as melhores possíveis, assim. A Mariana Aydar foi a primeira que eu acessei, que eu gravei, né? Eu tava com a música, foi no São João, né? Querendo fazer uma regravação dela, porque eu já lancei essa música numa versão solo em 2024, se eu não me engano. E aí, quando veio a ideia de fazer o disco, eu falei, cara, essa música eu já lancei, mas eu queria muito que ela tivesse no disco, né? Então, como fazer isso de uma forma nova? Então, eu falei, vou convidar uma pessoa, alguém que represente muito para essa festa, que é o São João, e que tem uma história dentro do forró, né? Então, a Mariana Aydar veio nesse sentido, assim. Ela tem uma história maravilhosa dentro do forró, né? Então, eu queria muito que fosse ela, acabou dando super certo. Ela é uma pessoa maravilhosa, a gente se deu super bem. E aí, depois eu chamei a Agnes Nunes para gravar Borboleta Furtacô, que é uma música que tem uma onda meio espiritual assim. No começo das músicas, dessa música tem uns vocais e tal, uma coisa que de uma profundeza, sabe? De uma beleza que a voz dela foi perfeita, assim. Ela é uma das artistas dessa geração que eu mais admiro mesmo. Eu acho que ela, cara, ela é uma das maiores assim da nossa geração. E a Duda Beat veio pra dar todo o molho, né? Todo o balanço, assim, o groove que ela tem, né? No próprio trabalho dela, assim. E ela emprestou um pouquinho pra mim pra poder colocar nesse disco, né? E ficou maravilhoso. Duda foi uma surpresa muito boa. A gente também se deu muito bem. É uma pessoa que eu admiro muito, não só a artista, mas a pessoa também. E, cara, tem sido uma honra, assim, poder trabalhar com essas três figuras.
0: E agora eu tô vendo aqui que você tá com o violão aqui. Se você puder dar uma palhinha pra gente de alguma
1: Opa, vamos
0: música que
1: embora.
0: você quiser do seu álbum, vai ser muito legal.
1: Vamos nessa. Vou fazer Mangaba Menina, então, que é uma música minha em parceria com o Leão Neto, que também é um compositor potiguar. E bora lá.

0: É isso.
1: Sensacional, Felipe. Só para finalizar, olhando para frente, quais são os próximos passos da sua carreira?
0: Cara, os próximos passos, eu acho que principalmente é me conectar com pessoas, assim. Esse disco tem trazido muita gente nova, tem trazido aberto muitos caminhos novos. E eu acho que o meu maior desejo, cara, é poder olhar no olho das pessoas, sabe? Encontrar pessoas nos shows, assim. Eu sou um cara muito do ao vivo, do lance do analógico, assim. Eu uso muito as redes sociais e tal, mas eu confesso que é puramente por uma obrigação profissional. O meu maior desejo ali não é ver o Instagram bombando, o Spotify bombando. Meu maior desejo mesmo é poder encontrar pessoas, sabe? Nos shows. Quando eu faço um show que tem público, que tem gente cantando, esse é o meu maior prêmio, assim. Então eu acho que é isso, é tentar conectar as pessoas no mundo real, na vida real.
1: Felipe, foi um prazer te receber aqui na Rádio Cultura Brasil. Para quem quiser acompanhar o seu trabalho, lançamentos, shows, novidades, onde essa pessoa pode te encontrar nas redes sociais?
0: Vai me encontrar no arroba Felipe Toca. Felipe se escreve com FI. E em todas as plataformas de streaming, Spotify, Deezer, Amazon, tudo. Felipe Toca também, igualzinho.
1: Felipe, de novo, muito obrigado, viu? Foi um prazer te receber e muito sucesso para você nessa caminhada, que o disco seja um sucesso.
0: Obrigado, meu irmão. Obrigado, chat MPB, todo mundo aqui da Rádio Cultura. Tamo junto.
1: Agora fique com Marina Sena.

0: com Marina Sena, dela Anjo.
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0: Rádio Cultura Brasil, ouça Capital Inicial.

Aqui no Chat MPB, acabamos de ouvir com os Paralamas do Sucesso Cuide Bem do Seu Amor, de Herbert Viana. Antes, com Capital Inicial, Fogo, de Dinho Ouro Preto e Bozo Barrete. O Miss Experience recebe a exposição Brasil em Todas, uma mostra interativa que convida o público a mergulhar na história da seleção brasileira nas Copas do Mundo. Entre os destaques estão peças inéditas do acervo do Museu da Seleção Brasileira, da CBF, exibidas pela primeira vez fora da instituição. O público poderá ver objetos históricos relacionados à participação brasileira em todas as Copas desde 1930, além de uma estátua em tamanho real de Pelé e outra de Mário Zagallo, e ouvir narrações de partidas históricas em um espaço dedicado ao rádio. A exposição segue em cartaz até o dia 2 de agosto, no Miss Experience, localizado na rua Senio Sbrig, número 250, no bairro da Água Branca. A visitação acontece de terça a domingo, das 10 da manhã às 7 da noite. A entrada é gratuita, com ingressos distribuídos exclusivamente na bilheteria física do museu. Agora, outro eu.

0: pra fazer.
1: Ouvimos com Lagum e Ana Gabriela, Deixa, de Pedro Calais. Antes, com Outro Eu, Não Olha Assim Pra Mim, de Mike Túlio e Ana Caetano. O Farol Santander São Paulo recebe a exposição Player One, uma mostra que revisita mais de 5 décadas de história dos videogames e convida o público a conhecer a evolução dos consoles, dos jogos e da cultura gamer por meio de uma experiência interativa. A exposição apresenta um recorte da coleção de Alex Mamed, considerado um dos maiores colecionadores de videogames do Brasil. Ao todo, são 115 peças históricas, entre consoles, videogames portáteis, acessórios e itens raros que marcaram gerações. Do Magnavox Odyssey, um dos primeiros consoles domésticos, até as plataformas mais atuais. A exposição segue em cartaz até o dia 20 de setembro no Farol Santander São Paulo, localizado na rua João Brícola, número 24, no Centro Histórico de São Paulo. A visitação acontece de terça a domingo, das 9 da manhã às 8 da noite, com entrada permitida até às 7 da noite. Os ingressos custam R$ 45,00 a inteira e R$ 22,50 a meia entrada. O Chat MPB vai para um rápido intervalo. No próximo bloco, uma reportagem sobre o Dia Nacional do Futebol. 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
3: 13 horas.
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6: Estamos de volta. 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Nesta segunda hora, você confere uma reportagem sobre o Dia Nacional do Futebol, além do quadro Literárias. Seguimos o Chat MPB com Ira.

Ouvimos com Arnaldo Antunes, Envelhecer, dele, Marcelo Genesi e o Wharton Gonçalves Filho. Abrindo bloco com Ira, Envelheço na Cidade, de Edgar Scandurra. No chat MPB, Jorge Versilo.

0: na voz de Belchior, dele Brasileiramente Linda. Antes com Jorge Versilo, dele Mona Lisa. É hora do quadro Literárias aqui no Chat MPB. Todo fim de semana, a professora Lígia Mena traz temas, curiosidades e reflexões sobre literatura. Vamos conferir a edição de hoje.
1: Olá, sejam bem-vindas e bem-vindos. Este é o Literárias, eu sou Lígia Mena. Hoje vou falar de uma escritora incrível, Paulina Chiziani. Vocês a conhecem? Paulina nasceu em 1955 em Moçambique. É considerada a primeira romancista de seu país, com a obra Balada de Amor ao Vento, de 1990, que está inclusive na lista do vestibular da FUVEST. Em 2021, recebeu o Prêmio Camões de Literatura, tornando-se a primeira mulher africana nessa premiação. Vocês encontrarão muitos vídeos sobre a autora na internet, inclusive entrevistas. É muito gostoso ouvi-la. Ela é uma hábil contadora de histórias, consciente de sua posição no mundo enquanto mulher, mulher africana e moçambicana. Seu estilo se destaca pela oralidade, por imagens marcantes e líricas, sejam elas sonoras ou visuais. Assim como seu conterrâneo Mia Couto, Paulina oferece ao leitor um retrato contundente da cultura moçambicana. Ou seja, pela sua voz, temos a oportunidade de conhecer um pouco da cultura moçambicana e procurar entendê-la. Seus temas são universais, como o amor, a morte e a dor. Assim, também nos vemos nessas obras. No Brasil, encontramos publicados seus romances Niquete, Uma História de Poligamia, Ventos do Apocalipse, O Alegre Canto da Perdiz e o livro de poemas O Canto dos Escravizados. No YouTube, vocês também podem encontrar um vídeo em que eu analiso o livro Balada de Amor ao Vento, na Casa da Cultura do Parque. Busquem assim, Prosa do Vestibular 2025, Balada de Amor ao Vento, Paulina Chiziani, Lígia Mena. Nessa obra, nos deparamos com um relato poético em primeira pessoa, de Sarnal, uma mulher madura que nos conta sua história de amor por Muando, um amor ao vento. O livro trata de poligamia, desejo, amor, abandono, sonhos, solidão, maternidade, rivalidade feminina e violência, sendo a mulher sempre oprimida por todas as culturas que a cercam. Em certo momento, a protagonista nos diz, abre aspas, com poligamia, com a monogamia ou mesmo solitária, a vida da mulher é sempre dura. A obra começa assim. Tenho saudades do meu Save, das águas azuis verdeadas do seu rio. Tenho saudades do verde canavial balançando ao vento, dos campos de mil cores em harmonizadas mangueiras, dos cajueiros e palmares sem fim. Quem me dera voltar aos matagais da minha infância? Estou envelhecida e sinto a aproximação do fim da minha jornada. Bem, fica aqui o convite para uma leitura muito especial. Finalizando, vamos ouvir Triste, Louca e Má, do grupo Francisco El Hombre, com composição e voz de Juliana Strassacapa. Eu sou Lígia Mena, até o próximo domingo, no Literárias, aqui no Chat MPB.

0: Você ouviu com o grupo Francisco El Hombre, Triste Louco Má, de Juliana Estraça-Capa. E esse foi o Literárias de hoje.
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0: Agora vamos ouvir Gal Costa.

com Gal Costa, Jogada pelo Mundo, de Ari Barroso. O Arraiá SP Invisível acontece no dia 25 de julho de 2026, no Centro de Acolhimento São Leopoldo, com uma proposta que une as tradições das festas julinas ao impacto social. O evento busca transformar a vida de pessoas acolhidas por meio de um dia de convivência, respeito e pertencimento, oferecendo um momento raro de lazer e celebração para quem vive em situação de vulnerabilidade. A programação conta com comidas tradicionais, música e brincadeiras, criando um ambiente de festa e integração. A ação proporciona uma experiência de acolhimento que ajuda a resgatar a autoestima e lembrar cada participante que ninguém está sozinho. O evento será realizado no próximo sábado, dia 25 de julho, com a festa acontecendo da 1 da tarde às 4 da tarde no Centro de Acolhimento São Leopoldo, localizado na Rua São Leopoldo, número 135, no Belenzinho. Para quem deseja fazer parte dessa festa como voluntário, ajudando na organização ou na recepção dos participantes, as informações e inscrições estão disponíveis no site Simpla. Ouça Gilberto Gil.

0: na voz de Gilberto Gil, dele Andar com Fé.
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0: Na Rádio Cultura Brasil, Milton Nascimento.

0: Com o MPB4, Amigo é para essas coisas, de Silvio da Silva Júnior e Aldir Blanc. Antes, com Milton Nascimento, Canção da América, dele e Fernando Brandt. Muito além dos estádios e das arquibancadas, o futebol faz parte da identidade cultural brasileira. Celebrado todo dia 19 de julho, o Dia Nacional do Futebol, homenageia o esporte em uma data escolhida em referência ao aniversário do Rio Grande, clube mais antigo em atividade no país. Para entender como o futebol se tornou um dos principais símbolos da cultura brasileira e seu impacto na sociedade, o repórter Luiz Brito preparou uma reportagem especial.
1: Escolhido para o dia 19 de julho, o Dia Nacional do Futebol homenageia a fundação no ano de 1900 do Esporte Clube Rio Grande, do Rio Grande do Sul. O clube, conhecido como Vovô ou Veterano, é reconhecido como o mais antigo em atividade no Brasil. No entanto, a comemoração vai muito além de recordar a história de um clube pioneiro. A data também celebra um esporte que ultrapassou as quatro linhas e se tornou parte da identidade cultural do Brasil, como explica o professor de Comunicação e Esporte da Unesp, José Carlos Marques.
2: O futebol se transformou num elemento tão importante da cultura brasileira de uma forma que tem a ver com o desenvolvimento dessa modalidade no final do século XIX. E não foi só o Brasil. Na verdade, inúmeros países pelo mundo assumiram o futebol como uma prática esportiva competitiva que proporcionava uma forma de lazer ou de entretenimento para uma sociedade cada vez mais industrializada que se figurava na Europa, especialmente no Hemisfério Norte. Então, uma prática como essa, com o esporte regulamentado e regrado na Inglaterra, isso fez com que houvesse uma plateia, um público espectador, e com o tempo também o desenvolvimento de uma figura da profissionalização dos atletas. Então, tem duas frentes aí na questão do futebol profissional. Dá uma empregabilidade para os jogadores e, ao mesmo tempo, proporcionar uma oportunidade de assistência, de espetáculo, para que as pessoas pudessem assistir.
1: Desde então, o futebol passou a atravessar gerações, deixando de ser apenas uma modalidade esportiva. Com sua popularização ao longo do século XX, o esporte ganhou espaço em todas as classes sociais. Seja nas partidas disputadas nas ruas, nos campos de várzea ou nas grandes arenas, o futebol passou a ocupar um lugar único na cultura brasileira, influenciando costumes, fortalecendo rivalidades históricas e reunindo milhões de torcedores em torno de uma paixão em comum. Essa identificação foi fortalecida pelas conquistas da seleção brasileira em Copas do Mundo. Entre 1958 e 1970, os títulos conquistados por jogadores como Pelé, Garrincha e tantos outros ídolos ajudaram a construir a imagem do Brasil como o país do futebol e consolidaram a seleção entre as maiores potências da modalidade.
2: As conquistas nas Copas do Mundo pela seleção brasileira é um pouco aquilo que moldou essa ideia de que nós somos os maiorais, que sempre que o Brasil vai para uma Copa do Mundo ele é favorito, e aliás não é à toa que é a única seleção do mundo a ter participado de todas as competições até agora organizadas pela FIFA, a chamada Copa do Mundo. Mas eu acho que no Brasil a gente gosta da modalidade em que a gente se sente vencedor. Isso aconteceu com o surf, com o skate recentemente, com a ginástica artística, isso aconteceu com o tênis, com a Fórmula 1, já aconteceu com o voleibol. A população brasileira gosta de torcer por modalidades em que tem a ideia, a noção ou a perspectiva de que vai se sentir vitoriosa. E o futebol talvez tenha sido a modalidade que mais proporcionou isso nos últimos tempos. Aliás, nos últimos tempos não, ao longo da história, a despeito de nas últimas competições da Copa do Mundo, o Brasil ter sempre sofrido eliminações precoces.
1: Mais de um século depois da fundação do Esporte Clube Rio Grande, futebol continua ocupando um espaço único na sociedade brasileira. Segundo o professor da Escola de Educação Física e Esporte da USP, Ari Rocco, além da paixão que desperta nos torcedores, o esporte ainda representa uma oportunidade de transformação para milhares de jovens que sonham em seguir carreira dentro dos gramados.
3: Então, o Brasil é um país de dimensões continentais, extremamente rico, extremamente diverso, onde as pessoas ainda enxergam o futebol como uma forma de melhorar de vida. Então, especialmente por ser um país ainda com muita desigualdade social, as famílias hoje, não só as famílias de menos favorecidas hoje, né, que elas sempre enxergaram futebol para os seus filhos, etc., como uma possibilidade de ascensão social, mas também hoje a classe média enxerga no futebol uma possibilidade de carreira aí para os seus filhos. Então o futebol ele tem muito esse apelo de mobilidade social, que é uma construção histórica aqui no país, e consequentemente vai atrair um número cada vez maior de jovens que tenham interesse em investir nessa carreira. Então o futebol ele continua sendo, o futebol brasileiro especificamente, pelo sucesso que ele tem fora, que ele já teve fora, ele continua sendo enxergado como um elemento de ascensão social.
1: Essa possibilidade de mudar de vida ajudou a transformar o futebol em um sonho para diferentes gerações de brasileiros. Em um país marcado por profundas desigualdades sociais, milhares de crianças crescem vendo nos gramados uma chance de conquistar espaço, reconhecimento e de viver uma realidade diferente daquela em que nasceram. Ao mesmo tempo, o esporte também se consolidou como um importante instrumento de inclusão, convivência e formação. Muito antes da profissionalização, o futebol já cumpria um papel social em escolas, projetos comunitários e centros esportivos espalhados pelo país, aproximando pessoas de diferentes origens por meio de uma linguagem universal, a arte de tocar a bola em campo. Essa presença constante no cotidiano ajuda a explicar por que o futebol ocupa um espaço tão único na cultura brasileira. Seja acompanhando o clube do coração, se reunindo com amigos para assistir à seleção brasileira, ou simplesmente jogar uma partida improvisada em uma praça ou uma praia, o esporte faz parte da rotina e da memória afetiva de milhões de pessoas. Há quem pense que o futebol pode ser resumido a resultados ou títulos, mas há muitos anos ele se tornou um elemento capaz de conectar diferentes gerações por meio de histórias, tradições e sentimentos compartilhados. Ao celebrar o Dia Nacional do Futebol, o Brasil não homenageia apenas a fundação do Esporte Clube Rio Grande. A data também reconhece a trajetória de um esporte que ajudou a construir parte da identidade cultural do país e que, mais de 100 anos depois, permanece despertando paixão dentro e fora das quatro linhas. De um chute a gol, e a emoção... Luiz Brito para o chat NTB.

Na Cultura Brasil, você ouviu com Charlie Brown Jr., Camisa 10 Joga Bola Até na Chuva, de Chorão e Thiago Castanho. Vamos ouvir Alceu Valença.

0: Você ouviu com Geraldo Azevedo, Dona da Minha Cabeça, dele e de Fausto Nilo. Antes com Alceu Valença, dele Anunciação. O Chat MPB volta depois do intervalo. Na última hora do programa, você confere uma matéria sobre a volta do programa Vitrine à TV Cultura. 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
5: Dá licença, meu senhor. 14 horas, 1 minuto.
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2: Aqui no Chat MPB, você curte o melhor da música popular brasileira, sem perder as dicas de lazer e muita informação. 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No último bloco, o Chat MPB apresenta uma reportagem sobre a volta do programa Vitrine à TV Cultura, o minuto esportivo especial da final da Copa do Mundo e a volta do nosso quadro especial sobre cinema. Seguimos com Caetano Veloso.

0: Com Ana Vitória, Diana Caetano e João Ferreira, Quero Contar para São Paulo. Abrindo bola com Caetano Veloso, dele, Sampa. Depois de marcar a história da TV Cultura ao revelar os bastidores da televisão, o Vitrine está de volta à programação da Cultura em uma versão renovada. Agora, sob o comando de Laís e Câmara, o programa amplia seu olhar para discutir os desafios da comunicação na era digital, sem deixar de mostrar os bastidores da produção televisiva e revisitar momentos marcantes do acervo da emissora.
1: Edição TVC, Vitrine no ar, roda a vinheta.

0: Mais do que um retorno, o Vitrine nasce com a proposta de acompanhar as transformações da comunicação em um cenário marcado pelas redes sociais, pelo excesso de informação e pelas múltiplas telas. Sem abandonar a essência que consagrou o programa, a nova fase usa uma linguagem dinâmica e conectada com os hábitos do público hoje, como explica Laís Câmara.
1: A gente tem as telas, esse excesso de informação e desinformação que a gente vive hoje. Então, o Vitrine é um programa que o novo Vitrine vai acompanhar justamente essas transformações da televisão brasileira, mas no tempo de hoje. Então, o que o público pode esperar? Esperar um programa que defende a essência do Vitrine, que é falar de comunicação, mas completamente adaptado ao mundo das telas. Então, acho que é um programa híbrido, pode esperar um programa dinâmico, com bastante ritmo, pode esperar como se ele estivesse numa timeline, vamos dizer assim, ou num feed, com informações bem quentes.
0: A volta do programa também responde ao momento em que discutir comunicação se tornou cada vez mais necessário. Em meio à circulação de notícias falsas e à velocidade com que conteúdos são compartilhados, o Vitrine pretende explicar como a informação é produzida e aproximar o público dos processos que acontecem dentro e fora da televisão.
1: E como a gente estava falando, o Vitrine tem tudo a ver, porque hoje, nada mais do que hoje, mais importante da gente saber o que está acontecendo, né? Muito, enfim, mundo de fake news, IA. Então, eu recebi o convite pela Beth Carmona. Foi uma grata surpresa, porque eu trabalhava com edição de vídeo e tinha minha vida paralela, né? Com as coisas, trabalhava como atriz, como direção, diretora também em alguns projetos. E aí, quando ela me fez um convite, ela começou contando... Isso é a primeira vez que eu tô falando isso, que eu lembrei agora. E ela começou contando da edição. Ela começou falando comigo da edição. A ideia é que seja um Vitrine super dinâmico, os cortes super rápidos, os cortes que também... Uma Vitrine que também mostra o que está acontecendo na TV Cultura, ou seja, outros programas, o que viralizou na rede. Então, ela só falava de edição. E eu pensava assim, meu Deus, ela tá de fato me convidando para edição. E eu doida para, né, atravessar a janela da edição aqui na TV Cultura. E aí, por fim, ela disse, mas eu não

0: Tô querendo que você faça a edição. A gente quer usar seus outros talentos. E aí eu recebi o convite através da Beth, que tinha esse desejo. E aí que começou, né? Aí que a gente começou, a gente equipe começou a entender o caramba, o vitrine é realmente necessário nos dias de hoje. Já começou toda aquela história, ainda teve aquela fake news do Roda Viva, né? Que usaram a identidade visual, toda a credibilidade do programa. Então a gente percebe que tem um lugar, um espaço hoje na televisão brasileira que discuta esses temas e desmistifique essas questões. É de extrema importância. Então, a gente propõe, a gente quer falar, né, de tendências, tecnologia, cultura digital, comportamento, todos os temas que estão nessas rodas de conversa também das telas, né?
1: Uma das novidades desta edição é a parceria com o YouTube, que aproxima o programa dos criadores de conteúdo e amplia o diálogo com quem consome informação principalmente pela internet. A proposta é integrar diferentes linguagens e abrir espaço para novos formatos de comunicação, como destaca Laís Câmara.
0: É muito legal porque eles têm creators, ou seja, tem diversas pessoas que produzem conteúdo para o YouTube. E são canais, são pessoas que a gente viu até no lançamento. Eu fiz essa pergunta para muitos deles, assim, porque não deixa também de ser uma responsabilidade absurda. Eles têm esse compromisso, né? E então a gente se torna aliado do YouTube nesse sentido que esses produtores de conteúdo, eles ofertam para a gente os conteúdos. Mas, claro, a gente tem toda uma pauta e um raciocínio a desenvolver exatamente do episódio em si. E dependendo de qual assunto, a gente pincela esses creators que estão já mesmo no YouTube. Isso ajuda a dialogar, porque o novo público tá na internet, né? Tá no YouTube. A gente no programa 2 tem essa enquete, assim: o que mais você assiste? TV, streaming ou YouTube? 95% responde YouTube e ninguém quase falava TV aberta. Quem falava TV aberta é a galera da geração mais antiga, e aí também é uma questão de hábito. Então, o público de hoje, assim, é um público que está acostumado com a informação de uma maneira, um acesso muito mais rápido, né? As informações também, elas estão mais voláteis, assim. Então você clica ali no YouTube e você pode escolher que canal você quer assistir, que tipo de conteúdo, o horário que você quer assistir. Então, esse hábito, né, que é essa força gigante da TV aberta, tá cada vez mais, assim, sendo diluído nesse outro mundo, que também é uma plataforma de aplicativos que oferece muita coisa. Então, a gente fazer um programa que tem essa pretensão, né, de ter uma linguagem também disruptiva, uma linguagem dinâmica, e claro, com as possibilidades de horário que a gente vai ter, isso acaba aproximando esse outro público. Principalmente se a gente abre no programa esse portal, né, esse canal, assim, ó, vocês podem também mandar o material de vocês para isso ser conteúdo do programa. Então, isso aproxima sem dúvida.
1: Mesmo olhando para o futuro, o Vitrine mantém a característica que o tornou referência na televisão brasileira: revelar os bastidores da mídia. Agora, essa missão acompanha a evolução tecnológica da TV e as mudanças na forma como o público se informa e interage com os conteúdos.
0: Ele permanece com essa essência porque a gente continua de mãos dadas com a comunicação, só que é uma nova comunicação, é um novo mundo, né, que a gente encontra hoje. Então, assim como a TV vem da rádio, né, teve essa evolução justamente, e muita gente falou: nossa, a rádio vai acabar, né, quando surge a televisão, e a rádio, que somos nós a prova disso, que a rádio segue firme, mas os hábitos mudaram, né? Então, é isso, são entrevistas como essa que estão na rádio, também modernizando a rádio, assim como outros conteúdos de internet vêm para a televisão. E a televisão teve um avanço também, né? A gente tem a TV preto e branco, que é o início lá atrás, 1.0, aí vem a TV 1.5, TV 2.0, TV digital, TV 2.5. E finalmente agora, né, falando dessa trajetória, e por isso a essência do Vitrine, que ela segue acompanhando, né, a transformação da televisão, que é a tal da TV 3.0, que é uma nova televisão, que a gente só ouve falar, mas daqui a pouco isso vai estar mais perto, que é justamente a TV ser esse lugar que é um grande aplicativo e você pode escolher. Então, por mais que você tenha ali a transmissão da televisão acontecendo, é uma transmissão que você pode, de repente, silenciar o narrador e ficar só com a transmissão do jogo, pode escolher qual o ângulo da câmera que você quer ver, pode votar na tela. Então, a gente ainda está longe de dizer que o Vitrine é 3.0, porque não tem essas ferramentas, mas ele se propõe de maneira artesanal e manual essa interação mesmo com quem tá assistindo. Então, é o Vitrine de sempre, é o Vitrine revelando esses bastidores, esse processo de produção de uma comunicação do mundo de hoje. Então, acho que ele vai cumprir essa missão dele.
1: Para quem acompanha o programa em outras décadas, a nova temporada

0: traz um reencontro com o formato que marcou a época. Já para as novas gerações, é a oportunidade de conhecer um programa que une memória, inovação e reflexão sobre os rumos da comunicação.
1: Vale acompanhar porque, primeiro, que o programa tem uma trajetória, uma coisa incrível, que foi, enfim, lançar comunicadores importantíssimos, né? Hoje a gente tem a Renata Ciribelli, Marcelo Taz, a própria Leonor Correia, todo mundo sai do vitrine. E ele, na sua essência, era disruptivo, era um programa de doidão, como disse o Marcelo Taz. Então, vale acompanhar porque vale ligar a televisão e perceber que a televisão está com 5 esses conteúdos ainda hoje disruptivos, que a gente está conseguindo trazer novidade por mais diversos meios e possibilidades que a tecnologia já nos impõe assim de cara. Ainda assim, eu te garanto que é um formato disruptivo, porque tem muitos arquivos de diversos lugares, de internet, de próprio SEDOC da TV Cultura. A gente está tentando fazer uma conversa num programa só de muitas coisas. Então, vale assistir. E quem não viu o Vitrine, vale pescar ali na internet também para ver um pouco da programação antiga, porque ainda hoje, mesmo antigo, ele tem a sua essência disruptiva. Então, aí vai entender exatamente o que a gente vai fazer.
0: O Vitrine estreia com a proposta de mostrar que entender como a informação é produzida é tão importante quanto consumi-la. Em um momento de profundas transformações no universo da comunicação, o programa aposta na transparência, na inovação e no diálogo com diferentes gerações, para renovar um clássico da TV Cultura.
2: E não perca! Hoje, às 7 horas da noite, vai ao ar a reprise do programa de estreia do Vitrine, que foi ao ar no último dia 4. Fique com Chico Buarque.

0: Na Rádio Cultura Brasil, você ouviu com Chico Buarque, dele a televisão.
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0: E hoje tem quadro especial aqui no Chat MPB. O sonoplasta e estudante de cinema da Universidade Presbiteriana Mackenzie, Rafael Oliveira, participa do programa para falar sobre um dos períodos mais marcantes da história do audiovisual brasileiro, os anos 1960. Nesta edição, ele explica como movimentos como o cinema novo e o cinema marginal transformaram a forma de fazer e pensar cinema no país.

0: Os anos 60 transformaram para sempre o cinema como conhecemos. Na França, surgiu a Nouvelle Vague, em que críticos de cinema resolveram virar cineastas. Para isso, eles quebravam todas as formalidades do cinema clássico, usando técnicas únicas.
1: New York Herald Tribune!
0: Em Hollywood, vieram filmes como Bonnie e Clyde e Sem Destino, que ajudaram a criar o movimento da contracultura. O cinema agora deveria representar muito mais o cidadão comum, a juventude hippie e personagens nada caretas. Mas aqui no Brasil, bem antes disso, cineastas como Glauber Rocha já haviam criado um novo tipo de cinema, usando justamente esse nome, Cinema Novo. O Cinema Novo tinha uma filosofia meio Raul Seixas, com histórias a lá começo, fim e meio, em vez de uma convencional linearidade dos filmes da época. A proposta era fazer um cinema puramente brasileiro, que por mais que usasse técnicas lá de fora, buscava uma linguagem única. Daí surgiram clássicos como Deus e o Diabo na Terra do Sol e Terra em Transe.
2: Pela harmonia universal dos infernos, chegaremos a uma civilização!
0: No primeiro, temos um faroeste passado no Nordeste, em que o pistoleiro Antônio das Mortes caça o cangaceiro Curisco.
3: Se entrega, Curisco! Eu não me entrego, não.
0: No segundo, um jornalista chamado Paulo Martins se envolve em uma disputa de poder em uma cidade fictícia chamada Eldorado. Glauber representava o Brasil por meio da beleza e do caos. E a partir de 1964, não faltou o caos por aqui.
4: Povo no poder, isso nunca.
0: Com um golpe militar, o regime totalitário marginalizava discursos pró-liberdade. Daí surgiu uma nova vertente. O cinema marginal.
5: O mais famoso ladrão e assassino surge agora no maior filme do ano.
0: E a marginalidade desse cinema vinha da necessidade de provocar as pessoas. Ser transgressor no sentido mais amplo da palavra, inclusive contra o próprio Cinema Novo. E seu principal filme é a representação disso. O Bandido da Luz Vermelha, dirigido por Rogério Sganzerla.
6: O Bandido da Luz Vermelha, totalmente rodado no bairro mais perigoso de São Paulo, a Boca do Lixo.
0: Inspirado em um bandido real que aterrorizou a cidade de São Paulo nos anos 40, o diretor fugiu de biografar a história real para criticar a atuação dos veículos de comunicação da época, que transformaram os crimes em um espetáculo midiático. Sganzerla também se inspira no cinema francês, com cortes de câmeras rápidos, falta de linearidade e personagens falando diretamente com o público.
7: Vocês dizem que têm medo de mim. Tô falando com vocês, ladrões de todo o Brasil.
0: Mas um clássico do cinema norte-americano também pode ser considerado uma grande inspiração. Cidadão Kane, dirigido por Orson Welles e lançado em 1941. O filme é um clássico do cinema sobre um magnata da mídia, Charles Foster Kane, que antes de sua morte, vira objeto de exploração da própria mídia norte-americana. O paralelo não para por aí. Welles tinha apenas 27 anos quando dirigiu o filme. Sganzerla tinha apenas 21 quando filmou o Bandido. Dois jovens, dois clássicos.
8: Bandeira branca, bandeira branca.
0: O cinema brasileiro nos anos 60 buscava inspiração lá fora, mas sempre tratava de temas muito pessoais, de um jeitinho único. Glauber e Rogério podiam não ter muita noção disso, mas o cinema inovador deles ainda continua fazendo muito sentido hoje. Mesmo 60 anos depois. Rafa Oliveira, para o Chat MPB.
9: E esse foi o nosso quadro especial de hoje aqui no Chat MPB, revisitando os anos de 1960 e conhecendo um pouco mais sobre os movimentos que revolucionaram o cinema brasileiro e influenciam produções até os dias de hoje. Vamos agora para um rápido intervalo. 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
6: Domingo, dia 19 de julho de 2026. Eu sou João Malandrim, você acompanha aqui comigo o melhor da música popular brasileira na Rádio Cultura Brasil. O Chat MPB está de volta com o Thiago York.

0: Você ouviu com o Silva, dele e Lucas Silva, A Cor é Rosa. Antes com o Thiago York, dele, Amei Te Ver. Após estrondoso sucesso em sua última temporada, com mais de 100 mil espectadores, a versão brasileira do musical Mamma Mia retornou aos palcos de São Paulo. A produção fez sua reestreia no dia 18 de junho, no BTG Pactual Hall. O espetáculo se passa em uma ilha paradisíaca na Grécia e acompanha Sophie, uma jovem que está prestes a se casar e deseja descobrir a identidade de seu pai. Para isso, ela acaba convidando em segredo os três ex-pretendentes de sua mãe para o dia especial. Com a direção artística de Charles Miller e Cláudio Botelho, em parceria com a produtora Aventura, o musical fica em cartaz até o dia 9 de agosto. Os ingressos variam de R$ 25 e R$ 345 e estão disponíveis na plataforma Simpla. Chegou a hora do Minuto Esportivo aqui no Chat MPB. Hoje acontece a grande final da Copa do Mundo em Nova Jersey. E o repórter Luiz Brito traz as principais informações do confronto.
1: Espanha e Argentina disputam neste domingo o título da Copa do Mundo. A decisão acontece às 4 da tarde em Nova Jersey, nos Estados Unidos, colocando frente a frente duas das seleções mais tradicionais da era moderna do futebol. A Espanha garantiu a vaga na final ao vencer a França por 2-0, enquanto a Argentina superou a Inglaterra por 2-1 e manteve o 100% de aproveitamento na competição. Além da disputa pelo título, a final também reserva um encontro de gerações. De um lado, Lionel Messi, maior ídolo da história do Barcelona. Do outro, Lamine Yamal, de 19 anos, apontado como uma das maiores promessas do futebol mundial e herdeiro da camisa 10 deixada pelo argentino no clube catalão. Os números mostram o equilíbrio entre as duas campanhas. A Argentina chega à decisão com o melhor ataque da Copa. São 19 gols marcados, 8 deles de Lionel Messi. Já a Espanha tem a defesa menos vazada do torneio, sofrendo apenas um gol em toda a campanha. Os espanhóis buscam conquistar sua segunda Copa do Mundo, enquanto a Argentina tenta levantar o quarto troféu da história e igualar a Alemanha e Itália na lista de maiores campeãs do torneio, ficando atrás apenas do Brasil. E a decisão coloca frente a frente duas seleções que deveriam ter se enfrentado em março deste ano, na finalíssima, duelo entre os campeões da Copa América e da Eurocopa. A partida, no entanto, acabou não sendo realizada por divergências entre as confederações sobre data e local. Agora, o encontro acontece no palco mais importante do futebol mundial, valendo o título da Copa do Mundo. Luiz Brito para o Chat MPB.
0: E esse foi o Minuto Esportivo deste domingo. Agora fique com o Jorge Benjor.

0: com Engenheiros do Havaí, de Humberto Gessinger, Infinita Highway. Abrindo bloco com Baiana System, de Russo Passapusso e Mincio Garramone, Lucro.
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0: Para terminar o Chat MPB, Preta Gil.

0: Encerramos o programa de hoje com Preta Gil, de Cláudio Rabelo e Dalto Espelhos d'Água. 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Chegamos ao fim do Chat MPB, uma parceria de conteúdo da Rádio Cultura Brasil com a Universidade Presbiteriana Mackenzie. Eu sou o João Malandrim e comigo na produção estiveram Ana Júlia Doime, Isabela Garcia e Luiz Brito. Os trabalhos técnicos foram de Roberto Rocha, a sonoplastia de Doni Paruti, a revisão de roteiro de Marcelo Dias, a supervisão de Alexandre Tondela. Muito obrigado pela audiência nessa edição. No próximo fim de semana, a apresentação é de Gabriela Santos. Agora fique com Alexandre Grevalo e o programa Estúdio 77. Muito obrigado por estar com a gente nessas 3 horas de programa. Desejamos uma semana incrível a todos e até a próxima.
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5: 14 horas 59 minutos.
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8: Olá, muito boa tarde para você ligado aqui na Rádio Cultura Brasil. Eu sou o Alexandre Ingrevalo e está começando o nosso Estúdio 77. Bem-vindos, fique com a gente.

Aqui na Rádio Cultura Brasil, nós ouvimos esse dueto póstumo, Baiana System e Cássia Eller, música de Nando Reis, O Segundo Sol. E eu abri esse bloco com Luciana Mello, de Jair Oliveira e Max Viana, Prazer e Luz. Seguindo agora com o próprio Jair Oliveira.

0: Erasmo Carlos, dele, Tim. Antes, Jair Oliveira, dele mesmo, Eu Também Tive o Sonho.
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Mariana de Moraes, de Hilton Hall e Ronaldo Bastos, Cada Dia Tudo Novo Pra Mim. Antes, Marina Lima, dela e Antônio Cícero, Pra Começar. E eu abri esse bloco aqui pela Rádio Cultura Brasil com o Guilherme Arantes, parceria dele com Nelson Motta, Marina no Ar.

Ouvimos o encontro de Michael Sullivan e Alice Caymmi na parceria deles Coisa à Toa e antes Maria Marcela de Tom Jobim e Dolores Duran, Por Causa de Você.

0: Leila Pinheiro, composição de Billy Blanco, A Banca do Distinto e antes Rita Lee, dela e Roberto de Carvalho, João Ninguém.
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Milton Nascimento, composição de Nelson Ângelo, Fazenda, antes aqui pela Cultura Zizi Posse, de João Bosco e Abel Silva, Quando o Amor Acontece. Ainda nesse bloco, eu trouxe o próprio João Bosco, dele Capinã, Papel Machê.

0: Lulu Santos, dele, Aviso aos Navegantes.
1: Vamos a um rápido intervalo. Estúdio 77 volta daqui a pouco.
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10: Horas 58 minutos.
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12: Eu sou Alexandre Ingrevalo e esse é o Estúdio 77, de volta aqui pela Rádio Cultura Brasil. Fique com a gente.

Ouvimos Benegão, música de Dorival Caymmi, Morena do Mar. Abrindo esse bloco aqui pela Rádio Cultura Brasil, Barro, dele, Poliamor, versão acústica.

0: Simone, música de Cleiton e Cledir, Toquitô, antes Rita Lee, dela e Roberto de Carvalho, Banho de Espuma, ainda nesse bloco Zélia Duncan, dela e Christian Oyens, Sentidos.
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Os Paralamas do Sucesso aqui pela Rádio Cultura Brasil em Me Liga, música do Herbert Viana. Antes, Roberta Sá, Pedro Mariano e Os Cariocas. Música de Michael Sullivan e Paulo Massadas, Um Sonho a Dois.

0: Marisa Monte, Gilberto Gil, música de Paulinho da Viola, Dança da Solidão. Antes, Vitor Ramil, dele mesmo, Espaço. E abrindo esse bloco, Los Hermanos, de Marcelo Camelo, De Onde Vem a Calma.
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Fabiana Cosa na música de João Bosco, Paulo Emílio e Aldir Blanc, Nação, antes Francis Raime, dele Paulo César Pinheiro, no Parangolé do Samba. Ainda nesse bloco nós ouvimos Chico Buarque, dele mesmo, Vai Trabalhar, Vagabundo.

Bossa Cuca Nova e Roberto Menescal juntos, parceria dos integrantes do Bossa Cuca Nova com Nelson Motta, Bom Dia Rio, antes Tom Jobim e a nova banda aqui pela Cultura, música de Paulo Jobim e Ronaldo Bastos, Samba do Sorro.

0: Danilo Caymmi e Alice Caymmi juntos, música de Dorival Caymmi, Fiz Uma Viagem. E assim encerramos o Estúdio 77 de hoje, a trilha sonora da sua tarde aqui na Rádio Cultura Brasil. Eu sou o Alexandre Ingrevalo e agradeço pela sua companhia. Até a próxima.
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12: 16h59.
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2: Duas gerações de artistas. Ela veio da Bossa Nova, Claudete Soares. Ele nasceu em 1980, passou pela música popular, erudita e pelo jazz, Diego Figueiredo. Ela é uma das cantoras mais longevas da nossa música. Ele, um dos guitarristas mais aclamados da atualidade no cenário internacional. Ambos num papo de músico com Renato e Chico Teixeira no Balaio, apresentado pela TV Cultura em 23 de junho, que você ouve aqui, agora na Rádio Cultura Brasil.

0: Ô, Chico.
1: Ô, seu Teixeira.
0: O balaio hoje tá chique no último.
2: É, tá bom demais, velho.
0: Hoje nós temos a musa dos pianistas.
2: É, e o cara que é considerado um dos melhores guitarristas do planeta Terra.
0: Claudete Soares.
2: E Diego Figueiredo. Esse é o balaio.
0: Eita, programa que eu gosto.
3: Começamos hoje aqui, a coisa está bem interessante. Hoje nós vamos falar muito, hoje eu acho que vai ser o podcast mais longo de todos. Porque temos aqui uma gigante da música brasileira, uma pessoa maravilhosa, uma cantora super significativa, que representa o que nós temos de melhor no cantar e no sentir e de representar tudo que esse país é musicalmente. E temos um músico genial, um músico que é de padrão internacional, com prestígio no mundo todo, considerado pelos grandes músicos dos Estados Unidos, que é onde se reúne esse pessoal que gosta de tocar muito, claro. Um dos melhores músicos do mundo. Eu te dou o prazer de você anunciar o nome dessas duas figuras maravilhosas que estão aqui hoje com a gente.
2: Aqui é o Diego Figueiredo, nosso queridão aqui, nosso amigo, cara muito gentil, né? E é tudo isso aí que o Renatão falou, que né? Isso. Bem-vindo, Diego Figueiredo.
4: Alegria imensa poder estar aqui, que é isso, compartilhar um pouquinho de música, de prosa boa, falar da história, né? Você, Claudete, aqui, que alegria que poder estar aqui, a gente vamos falar de muitas coisas bonitas.
2: E, nossa, eu tô até nervoso. Claudete Soares.
5: Obrigada.
2: Que honra.
5: A honra é minha. Eu adoro esse programa. Assisti acho que desde o começo. E é muito lindo. Porque hoje em dia, os programas musicais, há muita controvérsia, né?
2: Verdade.
5: Ainda mais a gente que tem um estilo, né? Que não acompanha a modernidade do momento. E esse programa é muito bom. E eu estou muito feliz porque, pela primeira vez, eu vou me redimir com seu pai, esse grande compositor. Vou gravar logo uma música dele.
2: Olha que maravilha.
5: Então eu vou me redimir. Mas como eu podia regravar ou pedir outras coisas depois da Elis, né? No Romaria. Covardia, né?
2: Claudete, mas aqui o nosso balaio, a gente traz canções que possam mudar a vida de uma pessoa, músicas que nos emocionam.
5: E parabéns pelo filho, talentoso, né?
0: Ah, sim, caprichado.
2: Então você não podia ficar de fora do nosso balaio. É uma honra,
5: obrigada.
2: Um momento.
5: Eu que me sinto muito honrada.

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1: Ô Diego, como que iniciou sua carreira internacional, cara? Porque você já rodou o mundo inteiro aí, cara. Como que deu esse start? Em que momento foi?
2: Quer dizer, eu sempre comecei lá de trás. Meu pai era músico, tocava violão. Não profissionalmente, era um engenheiro de Minas, mas adorava violão. Com 5 anos ele me deu um violão, já o primeiro contato com música foi chorinho, bandolim também e tal. Sempre gostei muito, né, do choro, do samba canção.

0: Habilidade dentro do jazz, né? Não era o jazz tradicional, era aquela coisa que só nós brasileiros que tínhamos, né? Da mão direita, do violão, da levar João Gilberto, Menescal, aquela coisa toda.
1: Claudete tem a ver com isso
0: Com
1: também.
0: certeza, com certeza. E isso abre uma fronteira para a gente de uma maneira assim que nos coloca numa posição de nos dar um prestígio, né? Na questão da brasilidade. E aí foi indo, aí eu ganhei algumas competições, né? Um festival muito importante que eu fui premiado foi o Festival de Montreux, na Suíça, em 2005. Foi o primeiro grande prêmio internacional. O George Benson era o presidente do júri, aí depois ficamos amigos. Ele divulgou a minha música também. Ele foi vamos dizer, um padrinho ali depois.
1: Fã, né? Fã radical.
0: Ele gostava muito. Eu lembro que eu toquei um arranjo naquela noite de Round Midnight, que era um standard de jazz bem conhecido, e ele chegou a chorar naquele dia. E foi uma coisa assim, dali, eu acho que ali foi o grande momento que eu comecei a ir para os festivais e comecei a fazer essas coisas internacionais mais, né?

Pausa para o intervalo. Daqui a pouco voltamos com o Balaio, que traz a cantora Claudete Soares e o violonista e guitarrista Diego Figueiredo.

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2: Seguimos com a cantora Claudete Soares e o violonista e guitarrista Diego Figueiredo no Balaio, apresentado pelos Teixeira, Renato e Chico.
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4: Claudete, naquele momento da Bossa Nova ali no Rio de Janeiro, uhum. né? Como que a sua decisão de vir para São Paulo? O que que...
5: Foi o Ronaldo, né? O Ronaldo Bosco, porque ele achava que a visão, né? Além de ser um grande compositor, ele era jornalista. O jornalista tem um pouco dessa visão, né?
4: Grande produtor.
5: É, um grande produtor. Os primeiros pocket shows feitos no Brasil é dele, né? E eu tive a honra de começar o primeiro tempo 5-0, onde acabei
4: Muito
5: lançando
4: bom.
5: Taiguara. Por isso é que eu jamais tive talento e nem procurei ter, porque eu sempre amei músicos fazerem música para mim. A primeira música que eu ganhei de presente foi do Taiguara, Hoje. Ele fez 3 músicas para mim.
4: Hoje, né?
5: Hoje, pois é. Então, e agora, só para aproveitar, não é merchandising, não. Eu estou fazendo um show de teatro, né? Escrito pelo Gabriel Chalita, dirigido pelo Jorge Tacla, trazendo de volta o Pocket Show, que é um ator que canta e uma cantora que brinca de atriz. Então é uma coisa, mas o grande segredo do Pocket Show é o repertório musical, que vai dando a resposta e a pergunta, entende?

0: E o seu encontro com Quincy Jones, mano?
1: Ah, essa foi muito legal também. Então, ele em 2019, ele me convidou para tocar na festa da entrega da estátua, em Montreux também, no Festival de Montreux. Depois eu tive um relacionamento muito bom com Montreux, voltei várias vezes, fiquei amigo do Claude Nobs, que era o fundador do Montreux, infelizmente já foi embora. Mas aí em 2019, recente agora, o Quincy Jones foi contemplado como estátua lá. E foi o lançamento do documentário dele. Eu tive a honra de assistir o documentário com ele, para 30 pessoas. E eu toquei nessa homenagem para ele lá. Foi uma coisa fantástica.
2: Convivi que história linda,
1: uma
2: né?
1: semana.
2: Nossa,
1: e olha que interessante.
2: Esse menino vai longe.
1: No primeiro dia...
2: Sou apaixonada pelo Quincy
1: Jones.
2: Nossa,
1: ele fez coisa... E naquela semana eu pude entender a grandiosidade dele, porque ele era um cara muito aberto. Ele ouvia todo mundo. Olha, eu tenho um projeto, deixa eu ver. Tanto é que ele foi de Michael, produziu Michael Jackson, do pop, ele foi do pop ao jazz, Miles Davis e tudo, sim, né? Frank Sinatra, é. Ray Charles. Essa gama que ele pegou, eu
2: aliás,
1: acho que
2: aliás, eu canto por causa do Frank Sinatra, viu?
1: Ah, é?
0: Todos
1: é,
2: não
0: nós.
2: Foi nem cantora, foi Sinatra. Eu como mulher,
1: olha
2: né?
1: Olha só.
2: Ah, amava.
1: Olha, não, eu ia só concluir que foi uma coisa assim, até inesperada, mas no primeiro dia que eu cheguei no Montreux e que eu tive o primeiro dia com o Quincy, que a gente estava falando das coisas, foi o dia que João Gilberto faleceu. E aí eu e Quincy, eu pedi para o Quincy junto comigo gravar um vídeo falando da passada do João Gilberto, aí ele agradeceu, esse vídeo tá na internet, no YouTube, tá nas minhas redes sociais também, ele falando de como ele conheceu o João Gilberto, da grandiosidade do João Gilberto. Então ele foi um momento ali em que o Quincy fez uma declaração ao João Gilberto também.
0: Ao Brasil, né?
1: Ao Brasil.
2: Ele amava a Bossa Nova,
1: amava.
2: Né? Ele amava a Bossa Nova.
1: Amava.

Pausa para o intervalo. Daqui a pouco voltamos com o Balaio, que traz a cantora Claudete Soares e o violonista e guitarrista Diego Figueiredo.

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6: Seguimos com a cantora Claudete Soares e o violonista e guitarrista Diego Figueiredo no Balaio, apresentado pelos Teixeira, Renato e Chico.
7: Diego, eu queria saber como que você enxerga assim, o cenário da música instrumental hoje no país, porque a gente está vindo com uma geração bem potente, né?
8: Com certeza.
7: Já tivemos aqui grandes nomes também, né, no Balaio.
8: Claro.
7: Você não podia ficar de fora. Eu queria saber como você
8: olha, eu acho que a internet teve, depois da internet, eu acho que facilitou muito a gente poder mostrar a música pro mundo, né? Ela vai muito rápida. Tem coisas boas, tem coisas não tão boas, mas as coisas boas se propagaram também,
7: né? Coisa não tão boa são 0,002 microcentavos das plataformas. Vai ficar assim, não?
8: É verdade. Não, mas eu digo, o instrumentista começou a ter mais voz depois da gente poder mostrar, né? Porque quando ficavam-se só nas grandes gravadoras, não divulgava rádios e tal, não se divulgava tanto, né, a música instrumental. Eu vejo assim, é claro que hoje com a internet facilitou muito essa questão, a música instrumental é uma música universal, como ela não tem letra, a gente tem que cantar com os dedos ou com a expressão do instrumento. Se a gente tocar aqui na China, nos Estados Unidos, em qualquer lugar, a reação do povo é a mesma. Se você transmitir emoção, então eu vejo
7: que fica universal, né?
8: Fica universal. Hoje eu consigo descobrir tantos meninos novos de 15, 20 anos tocando maravilhosamente, o que antes era difícil a gente descobrir, né? Então eu acho que e o Brasil criou-se, sempre teve uma tradição de bons instrumentistas, né? E hoje, muito forte.

0: Como foi o seu encontro com a Elis?
1: Nossa, é como eu digo, meu filho, eu sobrevivi à Elis Regina, a maior cantora desse país. E era uma coisa muito louca, porque até o meu livro, né, que foi escrito pelo Rodrigo Faol, eu falo, estava eu, Elisete, que era o festival, né, da Internacional da Canção, Maísa, Elisete, a Marisa Gata Mansa e a Vera Brasil. Nós estávamos assim esperando, né, a hora do ensaio e ela entra com arrastão. E eu já sabia que era uma menina, né, gaúcha, que cantava. Eu virei para elas e falei assim, olha, quem cantou, cantou. Quem não cantou vai correr atrás. Vai ser uma loucura. Meu Deus. E elas, baixinha, não sei o quê. E é verdade, né? Então, você sabe que esse nosso encontro, eu fui pro filho da Boss, aí falei pro Marcos Lazo, que também era empresário dela, do Roberto Carlos. Falei, ah, eu não quero fazer o programa, não, porque ela tinha aquela fama que ela era difícil, machina. E aí, um belo dia, a gente ficava, né? Eu gravava na mesma gravadora dela e tal. Aí, um belo dia, o Manuel Carlos, né? Grande autor de novela, era o diretor do programa, e disse, olha, vocês vão cantar. Eu disse, como? O programa era ao vivo, né? Orquestra Chiquinho Moraes. Ah, não, você vai cantar, Claudete, com a Elis, a música do festival da Vera Brasil. Eu só queria ser um só. Falei, mas é claro que ela não sabe. Foi a música que eu defendi. Olha o poder. Eu nunca conheci ninguém igual a ela até hoje. Ninguém. Mas eu sei a letra. E sei a música. Você sabe? Aí eu com medo de cantar com ela, confesso, covarde, com medo. Aí eu falei assim, mas o tom, você é mezzo-soprano, o tom vai ficar muito baixo. Ela vira para mim e diz assim, Claudete, eu canto em todos os tons. Na hora do programa ela faz assim e dá a segunda parte para mim. E eu cantei, claro. Quando termina o programa e tal, eu falei, Elis, por que você não cantou a segunda parte? O sucesso é seu. Você que tem que brilhar.
0: Ai, que
1: gente, você viu? Aí acabou tudo. Tudo que supostamente, né, a gente imaginava, né? Apenas ela não precisava de terapia, né? Ela falava o que ela sentia.

Pausa para o intervalo. Daqui a pouco voltamos com o Balaio, que traz a cantora Claudete Soares e o violonista e guitarrista Diego Figueiredo.

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6: Seguimos com a cantora Claudete Soares e o violonista e guitarrista Diego Figueiredo no Balaio, apresentado pelos Teixeira, Renato e Chico.

0: Como é que é essa sua homenagem aos 80 anos do Chico?
1: Nós pegamos a fase 60. O Bom Tempo, Januária, Carolina, Junto à Minha Rua. Até pensei, Realejo, que eu tive o prazer de lançar. Então, depois, e vamos caminhando até mais ou menos os dias atuais. Mas esse miolo dos anos 60, ninguém mais gravou, né? Ninguém mais cantou. Então, eu soube que o Chico ficou muito feliz com essa nossa ideia. E nós estamos viajando muito para Curitiba, viajando o Brasil todo. E as pessoas cantam, né? Eu até falei, né, do Atrás da Porta, né? Eu faço todo o sentimento, que é lindo. Então, é engraçado. Eu não sabia que com a minha idade eu ia, realizar sonhos cantando, né? Eu fiz um disco cantando Maísa, cantando Silvio César. Tudo isso, eu em gravadoras, na época, não gravava.
0: Januária parece que foi feito para você cantar.
1: Foi, né? Foi. Na época, eu acabei praticamente lançando.

0: É um prazer enorme receber
1: Imagina,
0: você.
1: Imagina, eu estou muito feliz, muito.
0: O Diego Figueiredo.
2: É uma honra, meus amigos.
0: É isso aí, minha gente, esse é o nosso balaio.
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1: Balaio recebeu hoje a cantora Claudete Soares e o violonista e guitarrista Diego Figueiredo, duas gerações representando o que há de melhor em música popular, com apresentação de Renato e Chico Teixeira. Transmissão original da TV Cultura de 23 de junho de 2024. Outras informações dessa edição estão no site da Rádio Cultura Brasil. Acesse cultura.uol.com.br/radio/programas. A reapresentação do Balaio acontece na segunda-feira, às 10 da noite.

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6: 17h59.
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9: Oi, oi! Tá no ar mais um Reserva Musical aqui pela sua Rádio Cultura Brasil. Há canções que chegam para marcar uma época, não é mesmo? Outras conseguem algo ainda mais raro, atravessam o tempo, conquistam novas gerações e continuam emocionando como se tivessem sido escritas ontem. O Reserva Musical de hoje é um convite para esse reencontro. A gente vai ouvir artistas que ajudaram a desenhar uma trilha sonora da música brasileira nas últimas décadas, reunindo poesia, melodias inesquecíveis e interpretações que se tornaram uma referência. E abrimos essa viagem com uma composição do Nando Reis, que ganhou uma das interpretações mais marcantes da carreira de Cássia Eller, uma parceria artística que permanece viva na memória do público. Eu sou Gilson Monteiro, agradeço pela sua companhia e o Reserva Musical está começando com O Segundo Sol, na voz inesquecível da Cássia Eller.

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Zé Cabaleiro aqui na Cultura Brasil, música dele, Telegrama. Antes teve com a Cássia Eller, música do Nando Reis, O Segundo Sol. Chegando por aqui, a banda Los Hermanos.

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Caetano Veloso aqui na Cultura Brasil, do Peninha, Sozinho. Antes teve o Lenine, dele com o Paulinho Mosca, Relampiano, e abriu o bloco Los Hermanos, do Marcelo Camelo, Ana Júlia. Algumas músicas contam histórias, outras parecem fotografias de um momento da vida. Lançado no ano 2000, All Star nasceu de uma inspiração muito pessoal do Nando Reis e acabou se transformando em uma das mais belas declarações de afeto da música brasileira. Com uma letra delicada, repleta de imagens que despertam lembranças, ela conquistou o público e se tornou um clássico da MPB contemporânea. Agora, Nando Reis canta All Star.

Vanessa da Mata, ai ai ai, música dela com Liminha. Antes com os Tribalistas, da Marisa Monte, do Carlinhos Brown e do Arnaldo Antunes, A Velha Infância. E o Nando Reis abriu o bloco dele, All Star. Vamos ouvir agora outra grande banda que fez muito sucesso, principalmente na década de 1980. Kid Abelha.

O Rapa na Cultura Brasil, do Marcelo Yuca, Pescador de Ilusões. Antes, com Kid Abelha, de Leone Paula Toller, Como Eu Quero. Tem mais sucesso aqui pra você, agora com a TT Espíndola.

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Você acabou de ouvir o Renato Teixeira, com o grande sucesso dele com o Almir Sater, tocando em frente. Antes, música de Arnaldo Black e Carlos Renó, na voz da Tetê Espíndola, escrito nas estrelas. Chega por aqui na Cultura Brasil, Lulu Santos.

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1: E estamos encerrando o nosso Reserva com Alma, uma interpretação de Zélia Duncan, uma canção que nos lembra que a verdadeira riqueza está naquilo que alimenta o espírito e dá sentido aos nossos dias. Chegamos ao fim de mais um Reserva. Hoje percorremos canções que mostram como a música brasileira sabe falar de amor, de saudade, de encontros e da beleza escondida nas coisas mais simples da vida. O programa teve a edição do Carlos Lima, o apoio de produção da Giovana Chaves. A você, um grande abraço. Até o próximo programa. Paz e bem. Até.
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2: 18 horas e 59 minutos.
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6: Olá, boa noite. Começando Caixa Acústica aqui pela Rádio Cultura Brasil, que tem a minha apresentação. Eu sou Alexandre Ingrevalo, a produção é de Bruno Lombizani, os trabalhos técnicos de Altair Borges e Toninho Silva. A gente começa essa edição com André Cristóvão.

Ouvimos aqui no Caixa Acústica, pela Rádio Cultura Brasil, Arthur Verocai, dele Paulinho Tapajós, dedicada a ela. E antes, André Cristóvão, dele Confortável. Agora tem Milton Nascimento.

Belchior, dele mesmo, Galos, Noites e Quintais, antes Milton Nascimento, música de Loborges, Fernando Brant, Márcio Borges, para Lennon e McCartney. O Caixa Acústica continua aqui pela Cultura com o Joelho de Porco.

Made in Brasil, música de Oswaldo Vecchione, Anjo da Guarda. Antes, Joelho de Porco, composição do Tico Terpins, Mardito Fiapo de Manga. Na sequência, tem Mutantes.

Ouvimos Chico Sainz e Nação Zumbi, na música de Jorge Maltner e Nelson Jacobina, Maracatu Atômico. Também nesse bloco, Mutantes, parceria deles, Arnaldo Batista, Rita Lee e Sérgio Dias, Fuga número 2. O próximo bloco abre com Planet Hemp.

O Rapa, música dos integrantes do grupo de Marcelo Yuca, A Feira. Antes ouvimos Planet Hemp, de Marcelo D2 e Rafael Crespo, Mantenha o Respeito. O Caixa Acústica continua aqui pela Rádio Cultura Brasil, agora com o Cordel do Fogo Encantado.

Ouvimos Buor, música de Buor, Ânsia, antes Cordel do Fogo Encantado, de Felipe S. Marcelo Machado, A Missa. Seguindo agora com Nando Reis e os Infernais.

Pato Fu, de John Ulloa, Anormal, antes Nando Reis e Os Infernais, música do Nando, Nos Seus Olhos. Seguindo com Capital Inicial.

0: Ouvimos Os Paralamas do Sucesso, de Herbert Viana, Bossio e Gustavo Cerati, de Música Ligeira, antes Capital Inicial, de Alvin Ely, Bozo Baretti, Dinho Ouro Preto, Louro Jones e Renato Russo, Belos e Malditos. E assim encerramos a edição de hoje do Caixa Acústica, aqui pela Rádio Cultura Brasil. A apresentação foi minha, eu sou Alexandre Ingrevalo, produção de Bruno Lombizani, trabalhos técnicos Toninho Silva e Altair Borges. A gente agradece a sua audiência. Voltamos a nos encontrar na semana que vem. Até lá.
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3: 19 horas 59 minutos.
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1: Olá, ouvinte da Rádio Cultura Brasil, aqui é Laura Mayumi, chegando com a programação musical aqui da Rádio Cultura Brasil. Eu vou abrir essa hora com Sérgio Sampaio, Sinceramente.

Esse foi o Arthur Nogueira com Saída de Emergência, música de Antônio Cícero, João Bosco e o Ali Salomão. Antes teve Sérgio Sampaio, dele Sinceramente. E a gente segue com música aqui na Rádio Cultura Brasil, agora com o som do Numismata.

Ouvimos Metá, Metá, essa foi O Batalá, música do Kiko Dinucci. Antes teve a banda Numis Mata com A Passos Largos, de Adalberto Rabelo Filho, Piero Damiani e André Vilela. E na sequência tem Caetano Veloso, It's a Long Way.

Edu Lobo e Maria Bethânia, Cirandeiro, música de Edu Lobo e Capinã. Antes você ouviu Caetano Veloso, dele It's a Long Way. Seguindo com música aqui em 77,9 FM, agora tem Paulo Neto para ver o sol raiar.

Essa foi a Tereza Cristina com O Sol Nascerá, música de Cartola e Elton Medeiros. E antes, Paulo Neto, uma parceria dele com a Isabela Moraes, para ver o sol raiar. Na sequência, tem Maria Bethânia e Bruno Ferreira.

Esse foi o Bruno Moraes, O Mundo é Assim, música do Alvaiade. E antes, Maria Bethânia e Bruno Ferreira com Andança, de Danilo Caymmi, Edmundo Souto e Paulinho Tapajós. Seguimos com o som da Letícia Fialho.

Essa foi a Lué de Luna com Asas, composição dela. Antes, Letícia Fialho, dela Mandacaru. Na sequência, tem música do Gilberto Gil.

Esse foi Roberto Carlos com Muito Romântico, música do Caetano Veloso. Antes, Caetano Veloso e seus filhos Moreno, Tom e Zeca com O Seu Amor, música do Gilberto Gil. Faço agora um rápido intervalo, já já estou de volta com mais música aqui pela Rádio Cultura Brasil.

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5: 20h58.
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1: Estamos de volta aqui pela Rádio Cultura Brasil, seguindo com nossa programação musical. Nessa próxima hora você vai ouvir Arnaldo Antunes, Thier, Luísa Lian e muito mais. E a gente abre com Chico César.